0: A verdade é que não basta digitalizar. É preciso garantir que ninguém fica para trás. Há ainda muito a fazer, sobretudo quando o Estado já dispõe de informação que poderia utilizar para melhor e em melhor benefício para todos. O pré-preenchimento das declarações de IRS é um bom exemplo. Em algumas situações já existe este pré-preenchimento, mas noutros casos continua por concretizar, apesar da informação estar totalmente disponível. Regresso ao artigo da Helena para sublinhar uma ideia essencial. Esta é uma tarefa coletiva, é uma tarefa de todos nós. Precisamos dos mais jovens, com a sua familiaridade com o mundo digital, mas precisamos igualmente dos mais velhos, com a sua experiência, com a sua memória, percurso e sabedoria. Aliás, uma sociedade inteligente não substitui gerações, aproxima-as. A inteligência artificial e os assistentes digitais podem ajudar-nos muito, mas não substituem uma coisa essencial, a presença humana. A presença humana que se caracteriza por uma simples conversa, a paciência de falarmos uns com os outros, a entreajuda quando necessária e o cuidado no olhar pelo outro. O risco não está na tecnologia, está sim em aceitarmos que a tecnologia sirva de desculpa para afastar as pessoas. Por isso não me conformo com esta ideia de que este país não é para velhos, como diziam os irmãos Coen no cinema. Este país é para todos, para os que nasceram antes da internet, mas para os que nasceram também depois dela. Para os que sabem navegar numa aplicação e para os que precisam de ajuda para aceder a um simples serviço público. Todos contam, todos são necessários. Portugal fez, aliás, um caminho extraordinário nas últimas décadas em matéria de qualificações. Recuperámos atrasos, avançámos muito e aproximámos-nos dos países mais desenvolvidos. Mas o verdadeiro progresso mede-se pela capacidade de incluir, de proteger e de dar autonomia a todos os cidadãos. E aqui julgo que não podemos facilitar. A literacia digital dos idosos não é um detalhe técnico. É uma prioridade política, social e humana. É uma questão de dignidade, de igualdade e de democracia. Trabalhemos todos em prol deste objetivo comum. Fiquem bem.
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0: uma resposta, sobretudo para a captação de água e água que seja água limpa, água para as pessoas poderem consumir e utilizar nas diferentes atividades.
1: Mário Costa refere também à Lusa que a associação já prepara as missões seguintes.
0: Na segunda fase, ainda também trabalhar na recuperação também de alguns meios para as pessoas poderem confeccionar a alimentação, que é outro dos elementos que se fala também, que as pessoas perderam as suas cozinhas e, portanto, confeccionar a alimentação e fazer a alimentação de uma forma segura também é uma preocupação nossa. Numa última fase, então, a reconstrução destas sociedades e destas comunidades de uma forma mais resiliente, ou seja, pessoas que consigam recuperar os seus meios de vida. Estamos a preparar também um processo longo, é um processo que muito dirigido também a estas comunidades mais vulneráveis, que capacita estas pessoas, sobretudo, a recuperar aquilo que eram os seus meios de vida para recuperarem também os seus meios económicos de sustentabilidade. Neste momento, estamos a reforçar a nossa equipa com contratações em diferentes áreas, perante a necessidade do momento.
1: A organização não-governamental Ajuda em Ação realiza missões de apoio à comunidade portuguesa e lusodescendente na Venezuela. Soube-se, por outro lado, que Manuel Menezes, um dos quatro presos de nacionalidade portuguesa na Venezuela, passou ao regime de prisão domiciliária, deixando de estar em estabelecimento prisional. Fonte do Ministério dos Negócios Estrangeiros disse à Lusa que a embaixada portuguesa em Caracas tem estado a acompanhar a situação e que continua a trabalhar para a libertação de todos os portugueses presos por razões políticas naquele país. Gonçalo Maia Camelo foi reeleito coordenador do Núcleo Regional da Madeira da Iniciativa Liberal. Os novos órgãos regionais foram eleitos durante este fim de semana e definiram como prioridades a revisão e o aprofundamento do programa político e do partido para a Madeira. O grupo de coordenação local foi encarregue de promover a discussão dos principais temas da atualidade regional e elaborar propostas que apoiem a intervenção parlamentar e a preparação de futuros programas regionais. O secretário regional da Agricultura e Pescas foi à Mostra Regional da Banana, na Madalena do Mar, para destacar o que considera ser um bom momento do setor. Nuno Maciel garantiu que se está a pagar mais e de forma atempada, o que dá, na opinião do governante, condições de estabilidade e previsibilidade aos produtores. No último ano, refere o secretário, o valor médio pago aos produtores aumentou de 9 cêntimos por quilo, tendo a GESPA efetuado o pagamento de um bónus de 5 cêntimos por cada quilo sobre toda a fruta entregue, o que resultou num pagamento extraordinário de 1 milhão e 50 mil euros. Com base nestes resultados, referiu ainda Nuno Maciel, a GESBA conseguiu reduzir o passivo em 18,62%, o que corresponde a uma diminuição substancial de 4 milhões de euros, e antecipou em 15 dias o prazo médio de pagamento aos produtores no arranque deste ano, reforçando de forma efetiva a liquidez disponível para os produtores. O PS Madeira entende, por seu lado, que o aumento do preço pago aos produtores de banana deve ser maior e exige que o Governo Regional acate as recomendações da União Europeia e da Autoridade da Concorrência. Numa visita à Mostra da Banana, a líder socialista Célia Pessegueiro lembrou algumas das reivindicações dos produtores.
2: Por um lado, permitir que os bananicultores entrem na GESPA, tenham poder de decisão e de voto na GESPA. Essa foi uma recomendação da União Europeia. E o outro também, o direito de associação, o livre direito de associação, é uma reivindicação do Partido Socialista aí nesse tempo. Há recomendações da concorrência nesse sentido e entendemos que essa medida tem que ser implementada. O setor estabilizou, mas estabilizar não significa ficar com aquilo que é o rendimento e o fruto do trabalho dos agricultores.
1: Alguns dos passos que a líder do PS, Célia Pessegueiro, considera necessários para a estabilização completa do setor da banana na Madeira. Também durante a Mostra da Banana, o Chega exigiu a valorização de quem produz e transparência por parte da GESBA. Citado em nota de imprensa, Zac Abreu, presidente da Conselhia da Ponta do Sol, diz ter registado dos produtores reivindicações relacionadas com o aumento do preço pago por quilo de banana pela GESBA e com a necessidade de uma maior e melhor eficiência no processo de recolha e entrega. Outra reivindicação registada pelo Chega tem a ver com o eficiente e rápido pagamento aos produtores de apoios e indemnizações por prejuízos. Também numa visita à Mostra da Banana, o grupo parlamentar do PSD destacou a importância do certame para a valorização do fruto. A deputada Bina Pereira

sublinhou também o contributo dado à economia regional pelos agricultores, que asseguram a qualidade da banana e preservam uma atividade com forte expressão no concelho da Ponta do Sol. Nacional e Marítimo continuam a preparação para a temporada 2026-27, que arranca já daqui a duas semanas. Na mais recente partida particular, disputada neste sábado nos Barreiros, a equipa verde rubra empatou a zeros com a Associação Desportiva de Machico. O técnico Michel Vandergag fez alinhar um misto de jogadores do plantel principal e da equipa de sub-23, segundo nota publicada no sítio oficial do Marítimo na internet. Além deste empate a zeros com o Machico, registado neste sábado, o Marítimo tem um saldo de 2 vitórias e 2 derrotas na pré-temporada. A formação maritimista encerra a pré-época no dia 1 de agosto, frente ao Nacional, em partida de cariz particular referente ao troféu Autonomia. O jogo que marca o regresso do clube do Almirante Reis à Primeira Liga acontece a 8 de agosto, quando defrontar o Casa Pia nos Barreiros. Quanto ao Nacional, que a 1 de agosto tem esse jogo com o Marítimo, realizou este mês 5 jogos de preparação. Não ganhou nenhum, tem 3 empates e 2 derrotas. Os alvinegros arrancam o campeonato com uma deslocação aos Açores para defrontarem o Santa Clara num derby insular que acontece a 10 de agosto. Agora as previsões do estado do tempo para segunda-feira, períodos de céu muito nublado, possibilidade de ocorrência de aguaceiros fracos e dispersos na vertente norte da Ilha da Madeira, vento fraco a moderado até 25 km por hora de norte a nordeste, 27 graus é a temperatura máxima prevista para o Funchal.

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tinha suspirado, tinha beijado o papel devotamente. Era a primeira vez que lhe escreviam aquelas sentimentalidades, e o seu orgulho dilatava-se ao calor amoroso que saía delas, como um corpo ressequido que se estira num banho tépido. Sentia um acréscimo de estima por si mesma e parecia-lhe que entrava, enfim, numa existência superiormente interessante, onde cada hora tinha o seu encanto diferente, cada passo conduzia a um êxtase e a alma se cobria

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0: A ti também, André Rodrigues. Olá. Bom dia.
1: Bom dia.
0: Olá.
1: Ana, boa semana.
0: Boa semana para ti também. Então, segunda-feira, 7 horas, muitas pessoas estão a começar o dia. O que é que marca a atualidade?
1: Portugal continua a falhar no acesso a cuidados oncológicos de qualidade. Polícia Judiciária recebe denúncias de suspeitas de corrupção na arbitragem.
0: Estão nesta altura 18 graus em Lisboa, também 18 no Porto, 22 em Faro. Vai ser uma semana de calor no país. Ouvimos as notícias agora, a edição de André Rodrigues.
1: Portugal continua sem acesso a cuidados oncológicos de qualidade. O alerta é feito na Renascença pela porta-voz da Rede Europeia de Centros Oncológicos Integrados, que hoje lança um projeto para garantir cuidados oncológicos de qualidade a 90% da população europeia dentro de 2 anos. Ana Vargas Gomes lembra que há diagnósticos atrasados por desigualdades que persistem no acesso a tratamentos e dá um exemplo.
2: Por exemplo, o cancro de cabeça e pescoço é uma das neoplasias que é diagnosticada mais tarde. Cerca de 70% dos doentes são diagnosticados com doença já muito avançada. Quando se nós diagnosticássemos mais precocemente, 80% dos nossos doentes teriam a probabilidade de cura. Quando nós diagnosticamos em diagnósticos mais avançados, essa taxa de cura desce para 20%. São números importantes.
1: Atualmente, Portugal tem apenas um centro compreensivo do cancro a funcionar no IPO do Porto. O objetivo é abrir mais 2 para que haja uma melhor articulação com as unidades de saúde e para que o acesso não dependa exclusivamente da morada do utente. Este é um tema para ler no site da Renascença. A Polícia Judiciária está a investigar ou recebeu suspeitas de corrupção relacionadas com nomeações de árbitros de futebol. É o resultado de uma participação que descreve a forma como alegadamente várias nomeações de equipas de arbitragem terão sido conhecidas antes ainda da divulgação oficial. Em causa, Hugo Monteiro, podem estar crimes de corrupção e tráfico de influências.
3: De acordo com o Jornal Público, a Polícia Judiciária chegou uma queixa que denuncia alegadas fugas de informação sobre nomeações de árbitros e também contactos entre responsáveis da arbitragem e dirigentes. Situações que podem configurar possíveis crimes como de corrupção e tráfico de influências. No total são 20 páginas, com mensagens do WhatsApp, capturas de ecrã, chamadas telefónicas, videomensagens e também relatos de reuniões realizadas na cidade do futebol entre abril e junho. Páginas que descrevem como nomeações de árbitros eram conhecidas e partilhadas ainda antes de serem divulgadas. De acordo com o Público, os episódios descritos no documento envolvem o jogo entre Moreirense e Estrela da Amadora, relativo à jornada 32 da Primeira Liga, um caso que levou Duarte Gomes a apresentar a demissão de diretor técnico nacional da arbitragem.
1: Hugo Monteiro, entretanto, o Conselho de Justiça da Federação Portuguesa de Futebol concluiu o inquérito disciplinar instaurado na sequência do pedido de demissão de Duarte Gomes e decidiu arquivar o processo. A partir de hoje as temperaturas voltam a subir. Todos os distritos do continente, à exceção de Faro, estão sob aviso meteorológico amarelo devido ao calor. Ouvida pela Renascença, a meteorologista Patrícia Marques aponta para um aumento global das temperaturas em todo o país, que podem levar a noites tropicais em algumas regiões.
4: Tem uma subida entre 3 a 4 graus na generalidade do território e a temperatura mínima também sobe. Ficaremos apenas com as regiões do Alentejo e do Algarve com noites tropicais. Aliás, o Algarve já tem registado temperaturas acima de 20 graus durante a noite na parte do Sotavento Algarvio.
1: A meteorologista Patrícia Marques, a subida das temperaturas obriga a atenções redobradas para o risco de incêndio. A maior parte do território continental está sob risco elevado, muito elevado, ao máximo de incêndio rural. Em Espanha, os fogos de Ávila e Madrid fundiram-se. Recordo que este é já considerado o pior incêndio da história da Espanha. Isso mesmo foi referido nas últimas horas pelo ministro espanhol do interior, Fernando Marlaska.
5: E estamos, como bem sabeis, enfrentando o incêndio que...
6: Como sabem, estamos a enfrentar um dos incêndios mais agressivos da história de Espanha. O combate evolui favoravelmente face ao dia anterior, mas muito lentamente. E se avançamos, ainda que lentamente, isso é positivo e deve-se ao esforço dos bombeiros, porque a meteorologia não nos está a ajudar em nada.
1: Nos últimos dias já arderam pelo menos 77 mil hectares de terreno em Espanha e mais de 90 mil pessoas foram retiradas ou confinadas nas regiões de Ávila, Madrid e Toledo. Em França, pelo menos 220 mil pessoas foram retiradas das suas casas na região de Bordeaux, que continua sob ameaça das chamas. O presidente Emmanuel Macron convocou para hoje o gabinete de crise e o Conselho de Ministros para decidir novas ações de combate aos incêndios. O petróleo está a descer mais de 5% após três noites consecutivas sem ataques norte-americanos contra o Irão e com a perspectiva de novas negociações entre as partes. O barril de Brent está a ser negociado esta manhã abaixo dos 90 dólares na abertura dos mercados asiáticos. O preço dos combustíveis por cá volta a subir. O gasóleo deve aumentar 7 cêntimos e meio por litro, já na gasolina.
0: Que brutalidade!
1: De quase 3 cêntimos, mas, Ana, isto já com o desconto do ISP. Não fosse este desconto, a subida era ainda maior.
0: Sim, mas são subidas muito grandes, não é?
1: Drásticas,
0: acentuadas,
1: sim.
0: Como dizias, sim.
1: A que já nos habituamos, mas...
0: Tá
1: nunca
0: bem.
1: É uma boa notícia.
0: Não, até já, André. Há mais notícias no site da Renascença. Bom dia, 7:05.
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1: Ora viva, bom dia, 12 minutos depois das 7 da manhã, estamos aí prontos para lhe mostrar a última semana deste mês de julho aqui no PEF, que juntamente com a Arina Pan, a farinha de milho pré-cozida sem glúten, vai fazer tudo o que está ao seu alcance para ser uma reta final de julho de 5 estrelas. Por isso, contamos consigo, seja através do WhatsApp, Facebook, em pf.pt. O importante aqui é termos acordado e prontos para mostrar ao mundo que estamos aí prontos e no ponto para receber este novo dia, assim com alegria, com satisfação e, melhor do que isso, com muita saúde.

0: Contigo, com Badoshi, Noninho, Navarro, 7 e 1 quarto, espero que tenha acordado bem disposto, que tenha tido um excelente, magnífico fim de semana, que se tenha divertido também. É fonte essencial para que possamos assim começar da melhor forma estes próximos dias. E nesta segunda-feira, 27 de julho, o IPMA, o que é que nos diz? Bom, tal e qual isto, céu com períodos de alguma nubosidade, vento fraco. Quanto ao estado do mar, costa norte, ondas nordeste com 1 metro a 1,5 metro, já na costa sul, as ondas são inferiores a 1 metro. Temperatura da água do mar está como gostamos, 22, 24 graus, ali sempre indecisa como sempre. A máxima prevista hoje não passa dos 26 graus Celsius.
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0: E as segundas-feiras nem sempre são aquilo que mais gostamos, mas lá o que tem que ser, tem mais força, não é? Por isso, para a frente.

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0: Banda Atlântida, com uma bela recordação de Lena D'Água, os anos 80 aqui a florescer e este perto de ti. São 7h25, é verdade que amanhã de segunda-feira ainda está também ela a florescer e a cidade do Funchal vai começando assim a abrir portas, janelas, deixando entrar a luz natural do sol para que assim desta maneira possamos também nós absorver todo aquele ar que nos faz bem no início de semana. O que nos vai fazer bem também daqui a pouco, 20 minutos aproximadamente, é receber em estúdio o Paulo Figueira. Afinal de contas, estamos aí também prontos para trazer, neste caso, para levar até si, nada mais, nada menos do que o Madeira em Notícia. Quando faltarem sensivelmente 15 minutos para as 8 da manhã, sem falar...
1: Bom dia.
0: Sem faltar.
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0: Nem mais nem menos. Estamos com 7h25. Recordamos um clássico com Nova Roupa.

viu como o tempo passa? Estamos aí a 25 minutos das 8. Ainda há pouco chegámos e aqui estamos quase a receber no estúdio o Paulo Figueira e a atualidade informativa no Madeira Notícia. Rod Stewart, Sir Rod Stewart, the best of my love. Estamos naturalmente com o PEF, posto emissor do Funchal. Olhe por nós também através do Facebook, do WhatsApp também. Estamos aí com novidades para começar da melhor forma o fim do mês de julho e o início de agosto. Vai ser diferente.

Mais um clássico no PEF, o Sétimo Legião, e este Por Quem Não Esqueci. 7 horas 41 minutos, dentro de alguns instantes, teremos nada mais, nada menos, em estúdio, a primeira edição desta semana do Madeira Notícia, a primeira das 3 edições, já agora, aqui nos dois canais do Posto, emissor do Funchal. Atualidade informativa, sempre em destaque, naturalmente, dia após dia, nos dois canais do PEF. 7 horas 42 minutos, bom acordar, bom despertar com o melhor som da cidade, acima de tudo com o dever e aquela atenção redobrada que nos traz e que nos faz sentir que está a começar uma nova semana e, imagino, melhor do que isso, a acabar um novo mês. Bom pequeno almoço, bom trabalho, boa viagem. Seja qual for o seu destino, leve-nos consigo. Temos todo o gosto nisso.

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1: Horas 45 minutos. Em estúdio, o Madeira em Notícia, a edição de Paulo Figueira. Bom dia, Paulo.
2: Olá, bom dia. É uma nova escalada no preço dos combustíveis. O gasóleo rodoviário já está mais caro do que a gasolina de 95 octanas. Bispo do Funchal visita a Venezuela em agosto. Dom Nuno Brás preside no Santuário de Nossa Senhora de Fátima as comemorações do Dia de Nossa Senhora do Monte. Já estamos na semana do Rally da Madeira. Esta noite há sessão de autógrafos nos Jardins do Casino.

0: A última semana de julho fica marcada pela subida considerável no preço dos combustíveis. Desde a meia-noite, o gasóleo rodoviário ficou 13 cêntimos por litro mais caro. A gasolina de 95 octanas subiu mais de 6 cêntimos. De ontem para hoje, abastecer 50 litros de gasóleo custa mais 6,5 €. Para testar um depósito de 50 litros, é preciso agora desembolsar 93 euros. Com este agravamento, o gasóleo rodoviário já ultrapassou a gasolina em termos de preço. O gasóleo está agora a 1,86 euros, enquanto que a gasolina, que subiu 6 cêntimos por litro, é comercializada a 1,85 €. A comunidade portuguesa e luso-descendente na Venezuela acolhe a visita do Bispo do Funchal entre os dias 11 e 16 de agosto. Dona Brás desloca-se àquele país para estar junto de quem sofre as consequências dos dois violentos sismos de 24 de junho a 15 de agosto, o dia da solenidade da Assunção de Nossa Senhora e festa de Nossa Senhora do Monte. Dom Nuno preside as celebrações no estado de Miranda, no Santuário de Nossa Senhora de Fátima.
1: Eu vou estar na Venezuela junto dos madeirenses que estão a sofrer, que estão a passar por um, enfim, um tempo menos até mesmo de grande sofrimento. Obviamente vou rezar com eles, quero levar-lhes o conforto da nossa oração, da nossa ajuda, dizer-lhes que não estão sozinhos, mostrar-lhes que não estão sozinhos, que o seu bispo que está com eles e com todos os portugueses e com todos os venezuelanos que estão a passar de facto momentos terríveis, sobretudo agora que deixaram de aparecer nas notícias, mas em que a situação continua de facto caótica, não é? E portanto, sim, procurar levar este conforto, esta esperança que nos vem da fé, e portanto, estar com os nossos irmãos da Venezuela que sofrem.
0: Dono de Brás preside a Eucaristia em memória das vítimas dos sismos, que se realiza no Santuário de Nossa Senhora de Fátima, nos Altos Mirandinos, no estado de Miranda. Está ainda presente na Igreja de São João Bosco, em Altamira, para a ordenação episcopal de Dom José Dionísio de Gouveia. É o novo bispo auxiliar de Caracas, luso-descendente com raízes madeirenses. Dom Nuno Brás visita a Venezuela a convite do arcebispo de Caracas.
1: Irei visitar também as várias realidades e também a Cáritas, portanto ver tudo aquilo que está a ser feito para ajudar os venezuelanos. E depois participarei também na ordenação de um bispo luso-descendente, o Dom José Dionísio, que será ordenado no dia 15 de agosto de manhã. Depois à tarde terei a missa no Santuário de Fátima, a missa de Nossa Senhora do Monte.
0: A visita vai terminar no domingo 16 de agosto com uma celebração no Centro Português de Caracas. E mais de 2 meses após os sismos, em Portugal continuam a ser mobilizados apoios para quem precisa. A Organização Não-Governamental Portuguesa Ajuda em Ação está a planear uma nova missão à Venezuela. Para já, refere o porta-voz da instituição, Mário Costa, os apoios são dados para acudir à fase de emergência.
2: A situação ainda é muito recente e, portanto, as necessidades das populações ainda são muito emergentes, no sentido de estarmos a distribuir ainda alguns kits de higiene, kits até de alimentação e kits para os primeiros abrigos, porque há uma situação muito grave também, que é as pessoas terem perdido as suas casas, não é? E, portanto, ficaram sem um teto, ficaram sem ter um abrigo que seja um abrigo seguro e, portanto, estamos também nessa distribuição. Mas esta fase de emergência é uma fase que ainda está a decorrer. Teremos depois também uma fase que é uma resposta mais humanitária, mais dirigida também a grupos familiares, sempre sinalizados em conjunto com parceiros locais, e uma ajuda que vai destinada muito ao apoio psicossocial, à proteção de crianças e especialmente com cuidado, especialmente para raparigas e mulheres, que são sempre os grupos mais vulneráveis neste tipo de situações. E estamos também a desenvolver, também ainda nesta fase, uma resposta sobretudo para a captação de água, e água que seja água limpa, água para as pessoas poderem consumir e utilizar nas diferentes atividades.
0: Os sismos da Venezuela ocorreram há um mês, sensivelmente. Mário Costa refere também à Lusa que a associação já prepara as missões seguintes.
2: Na segunda fase, ainda também trabalhar na recuperação também de alguns meios para as pessoas poderem confeccionar a alimentação, que é outro dos elementos que se fala também, que as pessoas perderam as suas cozinhas e, portanto, confeccionar a alimentação e fazer a alimentação de uma forma segura também é uma preocupação nossa. Numa última fase, então, a reconstrução destas sociedades e destas comunidades de uma forma mais resiliente, ou seja, pessoas que consigam recuperar os seus meios de vida. Estamos a preparar também um processo longo, é um processo que muito dirigido também a estas comunidades mais vulneráveis, que capacita estas pessoas, sobretudo, a recuperar aquilo que eram os seus meios de vida para recuperarem também os seus meios económicos de sustentabilidade. Neste momento, estamos a reforçar a nossa equipa com contratações em diferentes áreas perante a necessidade do momento.
0: A organização não-governamental Ajuda em Ação realiza missões de apoio à comunidade portuguesa e luso-venezuelana, isto depois dos violentos sismos de 24 de junho, que provocaram milhares de mortos e de desaparecidos, para além dos imensos feridos e pessoas que ficaram sem praticamente nada. Soube-se, por outro lado, que Manuel Menezes, um dos quatro presos de nacionalidade portuguesa na Venezuela, passou ao regime de prisão domiciliária, deixou de estar, por isso, em estabelecimento prisional. Fonte do Ministério dos Negócios Estrangeiros disse à agência Lusa que a embaixada portuguesa em Caracas tem estado a acompanhar a situação e que continua a trabalhar para a libertação de todos os portugueses detidos por razões políticas. Gonçalo Maia Camelo foi reeleito coordenador do Núcleo Regional da Madeira da Iniciativa Liberal. Os novos órgãos regionais foram eleitos no fim de semana e definiram como prioridades a revisão e aprofundamento do programa político do partido na Madeira. Gonçalo Maia Camelo era o único candidato ao cargo. Os produtores exigiram um aumento do preço pago pela banana da Madeira. Consideram que é baixo, enquanto o governo PSD realçou que a gesba está a pagar mais e de forma atempada. No fim de semana decorreu a mostra regional na Madalena do Mar e contou com a presença também de produtores e representantes dos partidos. O secretário Nuno Maciel adiantou que o valor médio pago aos agricultores aumentou 9 cêntimos por quilo, tendo em conta também as dificuldades da empresa. O passivo foi reduzido em 4 milhões de euros. E o PS defende que os agricultores devem receber mais pela produção entregue à GESBA. A líder socialista Célia Pessegueiro lembrou algumas das reivindicações de quem produz a banana.
3: Por um lado, permitir que os bananicultores entrem na GESBA, tenham poder de decisão e de voto na GESBA. Essa foi uma recomendação da União Europeia. E o outro também, o direito de associação, o livre direito de associação, é uma reivindicação do Partido Socialista aí nesse tempo. Há recomendações da concorrência nesse sentido e entendemos que essa medida tem que ser implementada. O setor estabilizou, mas estabilizar não significa ficar com aquilo que é o rendimento e o fruto do trabalho dos agricultores.
0: Alguns dos passos que a líder do PS, Célia Pessegueiro, considera necessários para a estabilização completa do setor da banana. A mostra que decorreu na Madalena do Mar contou também com a visita do Chega, que exigiu a valorização de quem produz e transparência por parte da GESBA. O grupo parlamentar do PSD também esteve no certame e destacou a importância desta exposição para a valorização do fruto. Estamos na semana do Rally da Madeira e hoje perspectiva-se uma concorrida, a presença dos amantes do automobilismo na sessão de autógrafos a partir das 21h30 nos Jardins do Casino da Madeira. Os aficionados deste desporto têm a oportunidade de estar de perto dos pilotos que vão correr pelas estradas da ilha. a partir de sexta-feira. Os fãs também vão poder ver de perto alguns dos bólides que vão acelerar a partir de quinta-feira. Na Avenida do Mar decorre a Super Especial, que abre a edição 26 do Rally da Madeira. São 86 as equipas que deverão estar na linha de partida, de referir que o posto emissor vai acompanhar a par e passo o desenrolar desta competição.

Hoje vamos ter um dia com uma temperatura máxima no Funchal de 27 graus, mas o céu vai estar muito nublado e há a possibilidade de ocorrência de aguaceiros fracos e dispersos na vertente norte da ilha. Quanto ao vento, vai soprar fraco ou moderado de norte a nordeste, de acordo com a previsão do IPMA.

Paulo Figueira regressa logo após as 8:15 com a imprensa dos Revista de Imprensa. Depois, um pouco mais tarde, quando faltarem 15 minutos para a 1 da tarde, aí está e nos trará a edição 2 de Madeira Notícia aqui no PF.

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1: Estamos aí na reta final da primeira parte do Acorda. Temos ainda mais duas pela frente. Praticamente acima das 8 da manhã, um minuto para lá chegar. Vamos acompanhar, como o Paulo Figueira acabou de dizer, vamos acompanhar as peripécias e todos os troços do Rally Vinho Madeira a partir do final desta semana. Marca a passagem do mês de julho para o mês de agosto. Vamos acompanhar também a festa do Santíssimo Sacramento na paróquia de São Sebastião. Começa hoje e vai estar também com o PEF até dia 2 de agosto, dia este em que vamos transmitir a missa festiva às 18 horas. São dois dos pontos fortes que ligam julho e agosto aqui no nosso posto emissor do Funchal.

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1: Caros ouvintes, hoje venho falar-vos de uma causa que é, acima de tudo, uma causa de cidadania. Refiro-me à literacia digital dos mais idosos. Neste tempo em que quase tudo passa por plataformas, senhas eletrónicas, aplicações e serviços online, temos de fazer uma pergunta simples, mas decisiva. Estamos a construir um país para todos ou apenas para os que conseguem acompanhar a velocidade da tecnologia? A minha colega em Porto Velho, Ana Oliveira, trouxe este tema num artigo publicado no Diário de Notícias na semana passada. E foi, aliás, a partir desse artigo, dessa reflexão, que decidi partilhar convosco o meu olhar. Que é um olhar de preocupação, mas é também um olhar de compromisso. Falo-vos com a experiência de quem integrou o Governo da República entre 2005 e 2011, período em que foi implementado o programa Simplex. Em março de 2006, esse programa nasceu com um objetivo claro: facilitar a vida às pessoas e às empresas na sua relação com o Estado. Foi nesse caminho que surgiu o cartão de cidadão, que substituiu o bilhete de identidade, reunindo num único documento informação essencial que antes estava dispersa por vários cartões. Foi também nesse caminho que surgiu o documento único automóvel, substituindo o antigo livrete e dando mais um passo na simplificação administrativa. Recordo que o Simplex criou também a empresa na hora, uma medida importante para dinamizar a atividade económica e reduzir obstáculos à iniciativa empresarial. A verdade é que desde então muito foi feito para desburocratizar a relação entre o cidadão e o Estado. Ainda recentemente tomei conhecimento da existência das senhas online, que permitem ao cidadão retirar uma senha através do computador, sem ter de se deslocar duas vezes ao mesmo serviço público. Mas a verdade é que não basta digitalizar. É preciso garantir que ninguém fica para trás. Há ainda muito a fazer, sobretudo quando o Estado já dispõe de informação que poderia utilizar para melhor e em melhor benefício para todos. O pré-preenchimento das declarações de IRS é um bom exemplo. Em algumas situações já existe este pré-preenchimento, mas noutros casos continua por concretizar, apesar da informação estar totalmente disponível. Regresso ao artigo da Helena para sublinhar uma ideia essencial. Esta é uma tarefa coletiva, é uma tarefa de todos nós. Precisamos dos mais jovens, com a sua familiaridade com o mundo digital, mas precisamos igualmente dos mais velhos, com a sua experiência, com a sua memória, percurso e sabedoria. Aliás, uma sociedade inteligente não substitui gerações, aproxima-as. A inteligência artificial e os assistentes digitais podem ajudar-nos muito, mas não substituem uma coisa essencial: a presença humana. A presença humana que se caracteriza por uma simples conversa, a paciência de falarmos uns com os outros, a entreajuda quando necessária e o cuidado no olhar pelo outro. O risco não está na tecnologia, está sim em aceitarmos que a tecnologia sirva de desculpa para afastar as pessoas. Por isso não me conformo com esta ideia de que este país não é para velhos, como diziam os irmãos Coen no cinema. Este país é para todos, para os que nasceram antes da internet, mas para os que nasceram também depois dela. Para os que sabem navegar numa aplicação e para os que precisam de ajuda para aceder a um simples serviço público. Todos contam, todos são necessários. Portugal fez, aliás, um caminho extraordinário nas últimas décadas em matéria de qualificações. Recuperámos atrasos, avançámos muito e aproximámos-nos dos países mais desenvolvidos. Mas o verdadeiro progresso mede-se pela capacidade de incluir, de proteger e de dar autonomia a todos os cidadãos. E aqui julgo que não podemos facilitar. A literacia digital dos idosos não é um detalhe técnico. É uma prioridade política, social e humana. É uma questão de dignidade, de igualdade e de democracia. Trabalhemos todos em prol deste objetivo comum. Fiquem bem.
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0: E abrimos a parte 2 do Acorde nesta manhã de segunda-feira, 27 de julho, aqui no PEF. Um bom início de semana, bom pequeno almoço. É assim, desta maneira, que damos as boas-vindas à última segunda-feira do mês de julho. E para continuarmos em rota com as coisas boas que queremos logo saber de manhã, nada melhor do que ter em estúdio já alguém que nos traz nada mais nada menos o essencial da revista de imprensa. E para isso conto com a ajuda, claro, sempre preciosa, de Paulo Figueira. Mais uma vez, Paulo, bom dia.
1: Olá.
0: Boa segunda.
1: Boa segunda também, e também igualmente para os nossos ouvintes. Começamos então pelo JN. Bombeiros sem meios para prédios de 20 pisos. É o sindicato que alerta que os equipamentos atuais não permitem responder a incêndios ou resgates em edifícios com mais de 55 metros. Marco Nunes defende um investimento urgente em meios e formação para acompanhar eventual aposta na construção em altura. Um jardim que não saiu do papel, era para ser criado no Cabo Girão, mas o empreendimento de 10 milhões ficou por nascer. Salário mínimo pode subir mais na Madeira. A revisão em alta na República abre nova expectativa na região, escreve o JM. Nas ocorrências, 7 incêndios geraram alarme no fim de semana.
0: Vamos agora saber o que é que nos diz a capa principal do DN.
1: As urgências baixam nos centros de saúde, é o tema em destaque. Foram registados menos 6 mil atendimentos em 2025. A atividade noturna mantém-se muito reduzida. Falsa violação levou a sequestro e tortura. Os 5 arguidos, neste caso, começam a ser julgados em outubro por raptarem, agredirem e humilharem um homem abandonado em São Roque do Faial. O novo hospital está entre os maiores concursos do país, também titula o Diário, na primeira página. A empreitada de 415 milhões só é ultrapassada pela do Hospital Oriental de Lisboa e por um acordo quadro para medicamentos. O destaque fotográfico vai para um muro de arte que muda o rosto do bairro. Está a ser criado na Ribeira Grande, no Funchal, e os desenhos são da autoria de crianças. É uma nova aposta da IHM, diz o Diário, na requalificação dos parques habitacionais.
0: E foi assim que passámos os olhos pela revista de imprensa dos dois matutinos, aqui nesta segunda-feira, aqui no posto emissor do Funchal.
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0: É isso mesmo, 18 minutos agora, já depois das 8 da manhã, e naturalmente que o PEF, com harina pan, farinha de milho pré-cozida sem glúten, vai fazê-lo ser aí um cozinheiro 5 estrelas para surpreender amigos e família neste verão. Se já não o fez, tenho a certeza absoluta que já anda com pensamentos para surpreender, quem sabe, visitas para um dia destes, aí em casa, numa tarde de verão. Juntar e sujar as mãos com... Sujar, bem entendido, da melhor forma possível com a harina pan. É bom sujar as mãos quando queremos alimentar o corpo, não é? Pois bem, um bom início de semana.

Melhor que uma dupla são duas, Roberto Carlos e Alejandro Sanz, Rita Guerra e Beto para as boas memórias, e as boas memórias continuam. E como podemos começar nós com uma boa semana, com bons pensamentos positivos, se não trouxermos a recordação e as boas memórias para cima da mesa, não é? Para este início de dia. Então juntamos tudo. Um pequeno pensamento positivo pela manhã vai com certeza mudar o seu dia. Acredite que isso vai acontecer.

0: Ano que vem marcam 40 anos desde que foi lançado este 125 Azul. Ainda dá para arrepiar o Estrovante com o Luís Represas. São as saudades, não é? E as saudades matam-se com boas memórias. São 8:30 da manhã. Daqui a pouco já voltamos à música.
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1: E mais grandes músicas aí a caminho, até porque precisa que lhe demos assim um toque para a frente, que é como quem diz, está a iniciar uma ótima semana. E as férias quase a chegar, de certeza absoluta. Diga-nos tudo através do WhatsApp, 9393-7... Não é nada. 9393-970, assim é que é. Mas recapitulamos, 93-6363-970. Quem diria que a segunda-feira nunca era complicada? Sempre foi e sempre vai continuar a sê-lo. O que vale é que no palco temos nada mais, nada menos, Jennifer Lopez.

Alguns dos grandes êxitos que foram passando nos últimos instantes fizeram-nos recuar alguns anos atrás e, acima de tudo, enquanto tomamos o nosso pequeno almoço, vamos planeando também este arranque de semana. Lado a lado com o seu, o nosso PEF, e assim desta maneira vamos desfiando o primeiro dia útil desta semana. É verdade que este será uma semana, digamos, atípica no sentido em que muito bons amigos para já estão de férias, não é? E isso só por si já é qualquer coisa diferente. Depois continuamos a fazer aquilo que mais gostamos, que é estar do seu lado em qualquer parte do mundo. O posto emissor do Funchal leva até si um pouco da nossa tradição, um pouco da nossa região, e não fosse assim, não estaríamos nós, por exemplo, a convidá-lo a participar na festa do Santíssimo Sacramento na paróquia de São Sebastião. A nossa festa arranca hoje, vai de hoje até o próximo dia 2 de agosto. Portanto, de hoje até domingo, tem música, tem convívio, tem Eucaristia também. E, precisamente, no próximo domingo, dia 2, o posto emissor do Funchal transmite-se a missa festiva a partir das 18 horas. Portanto, tem muito por onde se divertir. Claro, não podendo faltar também o Rally da Madeira. O PEF vai estar em qualquer lugar com uma equipa vasta, uma super equipa, para levar tudo até si, classificativas, tempos, velocidades, só mesmo o barulho dos motores. Enfim, é uma super equipa que está aí a postos para, a partir do final desta semana, começar a levar tudo para a estrada. Naturalmente que não será necessário dizer, mas nós dizemos, porque a teimosia, por vezes, nem sempre é um defeito. Também tem essa qualidade, é uma virtude. Ouça bem as medidas e os desafios que as autoridades lhe vão incutir. Afinal de contas, queremos que veja e assista, mesmo seja mesmo ali ao pé do pó do asfalto, ali junto ao roncar dos motores, assista a este rally, uma vez mais, em total segurança.

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0: 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É com o Som Nacional que vamos pôr um ponto final nesta hora 2 do Acorde aqui no PEF. Uma ótima segunda-feira, 26 máxima para hoje. Céu com muitas nuvens, mas calorzinho.
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0: Dizem que não há duas sem três. Pronto, cá estamos outra vez para aquela que é a terceira e última parte. Mini fatia desta grande fatia que nos reserva para esta semana.
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0: Sem sombra de dúvidas, é verdade que a Angélica hoje ficou na caminha, fica mais um pedacinho a descansar. No entanto, não é isso que nos tira a vontade de fazermos desta semana uma semana absolutamente extraordinária. Porquê? Para além das nuvens que nos ameaçam com alguma previsão de chuva fraca para esta segunda-feira, temos aí grandes músicas escolhidas a dedo. Veja lá a importância que você tem para nós aqui no PEF. 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
0: Mais uma vez os cumprimentos de um bom dia para todos os nossos amigos através do WhatsApp, Facebook e pef.pt. É a segunda. Os podcasts aí estão. Espero que tenha gostado do podcast de sábado passado. A Voz da Venezuela foi um autêntico sucesso. Está em pef.pt para ouvi-lo. Quem sabe, outra vez, ouça, partilhe, divulgue. Diga a todos os seus amigos e família.
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0: Dois grandes sucessos, duas décadas completamente distintas. Back com este Loser e para trás Lady Gaga com Alejandro. Fizeram com que este pequeno almoço tivesse nada mais, nada menos que outro sabor, digo eu.
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0: E em português, os Dama estiveram cá recentemente, há relativamente pouco tempo. Trazem um tema de 2017.

Os Dama e Carolina de Deus com este amor Borderline. São 9h23 e ontem, para além de ter sido domingo, foi o dia dos avós. Espero que lhe tenham dado, para quem ainda os tem naturalmente, mimos sem parar. Eles que começam sempre a contar as histórias como aquele inesquecível No Meu Tempo. E daí em diante, então temos a certeza de que são avós e de que essas histórias carregam e carregaram aquele puro conhecimento que ainda hoje é tão deles. Interagir com os avós e com os netos pode ajudar a mantê-los ativos física e mentalmente. Os avós acabam por ser assim, ter um período de maior socialização, sobretudo nesta altura de férias, não é? Onde o desejo maior é ter os netos à sua beira. E assim será assim um antídoto para a solidão, o isolamento que tantas vezes os procura. São alguns dos ensinamentos típicos dos avós, o respeito que deve ser conquistado e, acima de tudo, uma coisa muito própria dos avós, que é nada pode ser nem deve ser desperdiçado. Onde é que já ouvimos isto? Nem o tempo, nem a comida e muito menos aqueles que se amam. Os avós continuam a ensinar a dar valor a tudo de uma forma incondicional. Na rotina deles, todo tipo de desperdício tem um custo. Se tem.

0: É o sabor de Bryan Adams que chegamos às 9:30 da manhã. Uma boa semana. O sol está aqui a inundar o nosso Funchal.
1: A Fortaleza de São João do Pico recebe a exposição Wa, da artista Anamaro Shaki. Wa significa harmonia, diálogo e ciclo em japonês e dá o nome a uma instalação artística inspirada na curta-metragem apresentada anteriormente na Casa da Cultura de Santa Cruz. 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
1: 8:09:33, olhamos um pouco lá para fora e vemos que nesta manhã de segunda-feira está-se embarcada por uma circulação automóvel fluida, tranquila nas principais estradas da nossa região autónoma, sem registros de filas ou constrimentos significativos. De acordo com as imagens das câmaras de monitorização da via litoral, o trânsito decorre tranquilo, normalidade acentuada, com todos os principais troços da ilha, sendo possível observar aqui e acolá veículos a circular sem a mínima dificuldade. O mesmo cenário verifica-se também nos acessos à capital, onde, ao contrário do que é habitual em dias úteis, não se registram assim longas filas nem preocupações de maior quanto aos tempos de espera, que normalmente são elevados. Mas hoje, para além de ser segunda-feira, as férias também falam mais alto, não é? Para muito boa gente, aproveite bem. Boas férias, mais do que ninguém merece.

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Este é o ritmo do primeiro passeio da semana aqui pela Rua Dr. Fernando de Ornelas e o PEF, sempre na sua companhia. Estamos a 18 minutos das 10 da manhã, daqui a pouco chegam por aí para trazer-lhe a segunda fatia gostosa, gulosa também, nesta manhã de segunda-feira, 27 de julho, nada mais nada menos que Paulo Madruga e Joana Ferreira. A partir das 10, eles também vão-lhe trazer aquela essência natural e normal que o PEF já lhe habituou todos os dias, com ritmo, com conversas, acima de tudo com companhia. O melhor.

Nada mais, nada menos do que estar em boa companhia, seja através do WhatsApp, no Facebook. Já espreitou o que andamos ali a fazer no Face do PEF? Ainda não, acredito. Está de férias, não é? Mas há sempre um bom momento, há sempre uma altura ideal para passar por lá, deixar o seu like, deixar o seu comentário, por não, alguma sugestão mais efetiva para este arranque de semana. Contamos consigo. Da mesma maneira que você conta connosco, estamos assim, daí para aqui e vice-versa. No palco, Jonas Brothers.

Faz-nos lembrar aqui a final do Campeonato do Mundo, Espanha e Argentina, Henrique com Maria Becerra e este sucesso Así es la vida. Estamos a 5 minutos das 10 da manhã, aqui desde a Rua Doutor Fernando de Ornelas para o mundo, nada mais, nada menos que o PEF, a lhe dizer que está em uma segunda-feira para ser aproveitada da melhor maneira possível. Com responsabilidade, acima de tudo com atitude positiva. É absolutamente essencial que esta segunda-feira, para si e para todos os seus, arranque aí de forma tranquila e bem, bem ao seu estilo. E se o estilo estiver de acordo com o seu ritmo, então está tudo pronto para correr da melhor forma possível. Rua Doutor Fernando Ornelas, com gente, gente, gente, de cima para baixo, de baixo para cima, uns mais sorridentes do que outros, naturalmente, gente de fora, gente de todo lado, e que assim, desta maneira, vai emprestando um colorido diferente a esta rua histórica do Funchal. Da capital para o mundo, o PEF, desejo-lhe uma ótima semana.

Carlão e os The Weasel com Mundos Mudos. É a última paragem para a música nesta terceira parte e última desta primeira sessão da semana de Acorda. E o Funchal já acordou. E você já acordou. Todos nós já acordámos. Um bom princípio de final de mês. Numa semana recheada de bons acontecimentos aqui no PEF.

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2: 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Encontra tudo para terem um verão 5 estrelas, sempre, claro, na nossa companhia. Seja feliz, sorria, ajude-se e deixe ser ajudado também. São os bons princípios e boas dicas para este arranque de semana. Arregaça as mangas e escuta o PEF. 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

She's in Love With You, a música de Suzy 4, este inesquecível clássico de outros tempos, bem no arranque da nossa emissão de hoje do Almanac em Antena, e uma outra fantástica e inesquecível voz, Irene.

0: Avante, mais um programa Almanac PF Antena com a sua companhia, é verdade. E esperemos que esteja a passar uma boa segunda-feira, depois de um fim de semana de mergulhos, de muitos mergulhos, ou naturalmente de muita diversão no campo. Ou em casa, também em casa estamos bem. Esperemos que esteja bem disposto para mais uma semana de trabalho ou para mais uma semana de férias, que representa o final das férias para muitos dos nossos ouvintes.
1: Pois é, há que aproveitar bem o dia, torná-lo único, lado a lado, com aqueles que mais amamos.

0: Kind of Magic, versão de Ituana, nesta manhã de verão, também com o clássico Stand By Me. E antes disso, Frágil, nova canção de Maninho, também nosso convidado para esta emissão do Almanac em Antena. Estamos a começar de forma bem disposta esta segunda-feira. Vamos lá combater a preguiça, pôr de parte então essa preguiça, vamos enfrentar mais este dia, isto particularmente falando para aqueles que, tal como nós, estão então arrancando a semana de trabalho.
1: É isso mesmo, não há desculpas para não estar bem disposto no seu local de trabalho, porque naturalmente passamos todos um fim de semana e esperemos que bem, e se algo correr mal, o próximo será melhor, é sempre assim, temos que pensar positivo. 10, praticamente 21 minutos para quem desfruta do pequeno almoço um pouco mais tarde. Não pode faltar a vitamina do dia, um bom apetite para o pequeno almoço. Sinta-se muito bem acompanhado com o PEF. Olá mundo, bom dia, boa tarde ou boa noite.
0: Temos aí uma grande semana, semana que nos vai trazer as emoções da velocidade.
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0: Portanto, não esqueça, dias 30, 31 e 1 de agosto, vamos estar deste lado levando a todos os nossos ouvintes as emoções que vão fazer parte desta 69ª edição do Rally da Madeira, que vai para a estrada, e vamos ter, evidentemente, a oportunidade de levarmos a todos os nossos ouvintes, aos aficionados da velocidade, tudo aquilo que terá a ver com mais esta edição. É a prova rainha do calendário automobilístico da nossa ida.
1: Ou seja, tudo o que se vai passar vai ser contado por aqui, vai ter as imagens sonoras possíveis. É uma questão de estar ligado, uma vez mais, com a sua rádio, o PEF.
0: O 291-20-8954 daqui a pouco vai também ficar disponível para termos a oportunidade de conversarmos com os nossos ouvintes. Vamos, então, conversar, quem sabe, da 67ª edição do Rally da Madeira, para aqueles que estão pensando em acampar, porque sim, porque há muitas famílias que aproveitam para conviver com amigos e familiares, acampando nas serras da nossa ilha, lá está, para estarem mais perto do rally.
1: É verdade, e claro que ali pertinho dos dias, bem mais próximo do rally, vamos continuar a falar das recomendações que devemos, a responsabilidade é de cada um na respectiva serra, porque acampar não é só assim, há que ter outros cuidados em atenção, e vamos relembrar tudo isso e muito mais.
0: É verdade, existem cuidados a ter já em linha de conta, até porque convém recordar, estamos com um tempo bastante quente e as nossas serras são, evidentemente, para proteger, deixar tudo limpinho, tudo arrumado, melhor do que aquilo que encontramos.
1: Evitar os incêndios, por exemplo, como é sabido, decorre a Semana do Mar no Porto Muniz, e precisamente no sábado, de sábado para domingo, estava lá longe, na serra, um grande incêndio, por isso mesmo há que evitar tudo isto e muito mais.
0: Pois é, para passarmos da melhor forma este verão 2026. Vamos à música, agora com a banda Vizinhos à Toa e Atitude 67.

0: Johnny Legoustin, não queira, Sérgio, Johnny Legoustin, porque temos que, evidentemente, tomar as devidas cautelas na exposição solar para evitar de sabores. Também na música trouxemos a nossa emissão do Almanac em antena de hoje, o nosso conterrâneo Zarco e a Aurora Pinto, juntos na canção Serenata. 10 horas 33 minutos, para esta hora com certeza já aplicou o seu protetor solar, porque é essencial. Além disso, tome também a linha de conta que no dia de hoje a exposição não só deverá ser muito cuidada, até porque vamos ter novamente o índice de radiação em nível elevado, precisamente nível 9.
1: É verdade, deverá ser uma exposição dentro do horário recomendado, contida, porque depois temos situações inesperadas, desagradáveis, e não é isso que queremos. Queremos sair bem dispostos, olharmos para trás para o verão e dizermos, foi um verão ótimo, passei muito bem o verão, quer com a minha família, quer com os meus amigos, e não arranjar situações menos boas para nós, nomeadamente na nossa saúde. Enfim, vamos continuar nesta segunda-feira. O céu está, azulinho, uma nuvem aqui e ali, o sol vai aparecer, está aí a brilhar. Há que abraçar de forma confiante, sorridente, mais um dia de verão.
0: 10 horas, praticamente 35 minutos. A seguir, vamos até ao nosso telefone, que está já no ativo.
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0: Ai, Don't Wanna Dance, mais um daqueles inesquecíveis clássicos de outros tempos para recordarmos na segunda meia hora da nossa emissão de hoje do Almanac na Antena, neste final de mês de julho.
1: E vamos, o nosso telefone é bom sinal, se está verde, verdinho, e vamos falar com o primeiro ouvinte.
0: Olá, viva, bom dia.
2: Olá,
0: bom dia. Como vai, Gélia, tudo bem?
2: Tudo bem.
0: Tudo aqui ótimo.
2: Está tudo bem, graças
0: ainda a Deus. Ainda bem, assim é que nós queremos os nossos ouvintes.
1: Temos que começar a semana bem.
0: Sim. E então, ouvi dizer que teve ontem em sua casa os seus netinhos, é verdade?
2: Sim, tiveram.
0: Pois, o dia dos avós. E que tal foi? Foi um dia feliz?
2: É, muitos netos com um almoço.
0: Ainda bem. Quiseram fazer-lhe essa bonita surpresa.
2: É verdade.
0: Ótimo.
1: Então, a Elia Jardim passou um domingo muito bom. Com os netinhos
2: bom.
1: E o bisneto.
2: Verdade.
0: Exatamente. E não há nada como isso estarmos na companhia daqueles que nos são queridos.
1: É porque a avó.
2: Todos os dias as avós e todos os dias.
1: Exatamente. É todos os dias.
2: É um dia especial.
1: Mas hoje em dia as avós são chamadas a contribuir ainda mais do que há uns anos atrás, porque ficam com os netinhos, ou quando não ficam, ficam num dia em que os pais não podem
2: isso
1: ficar com o netinho.
0: E agora estamos em tempo de férias.
2: Com a minha mãe eu ficava com os meus filhos.
1: É pois isso, é. E nas férias também, os avós dão muito, dão aquele aporte, dão aquele jeitinho que é muito bom e os netos agradecem e gostam.
2: É verdade.
1: E há uma cumplicidade entre os...
2: É uma loucura que os netos têm pelos avós.
1: É isso, há uma grande cumplicidade entre os avós e os netinhos.
2: Sabe
0: isso é bom.
2: Porquê? As avós é mais menino. os pais... Fazem uma coisa, olha, vou-te bater. E os avós não fazem isso.
0: Aí acha que sim. Portanto...
2: Eu acho que é assim. A gente fecha os olhos e tudo.
0: Pois.
2: É,
1: e depois pode haver um dia em que os pais dizem a mãe enche de miminhos, ele veio aqui o fim de semana e
0: fica estragado.
1: É, isso, mais ou menos assim.
2: É mesmo?
1: Nunca ouvi isto.
2: É
1: só miminhos.
2: Mas não era, mas olha, pronto.
0: Bom, o importante assim, é que os têm com muito carinho junto de si e isso é muito bom.
1: E o Papa Francisco dizia, quem está com a juventude não envelhece. Pois os pais que estão com os netinhos renovam, não é? O espírito.
2: Sim,
1: e
2: dão muita alegria.
1: E traz juventude, não é, Elia?
2: Sim, sim.
1: Muito bom.
2: Eu adoro.
0: Esse salutar convívio. Essa experiência que também é passada de avós para netos, que é muito importante. E agora beijinhos para toda a malta, não é?
2: Beijinho, cresci para a sua família, para a dona Joana e a família, para o senhor Daniel.
1: Muito obrigada.
2: Para o senhor Nuno, tudo quem me está a ouvir no posto emissor do Funchal. Agora vai aqui um beijinho para o senhor Clássico Nóbrega, para a Sandra Alves, para a Manuela Nunes, para a Alda Bruandade, para Paula Aguiar, os netinhos, para Fernanda Rodrigues, para Maria José Pinto Afonso, para Ana Souza, para o Sr. Duarte Basílio, para a mulher do Duarte Basílio, Dona Ana Maria, e vai também aqui um beijinho para Maria José Pinto Afonso, para Fernanda Rodrigues, vai um beijinho para a Cristina Pestana, para a Fátima de Souza, um grande beijinho, para o Sr. João Oscar, para o Sr. Ricardo Cassiano, para Londres, para o Sr. Nélio Freitas, para o Goreto Paz, Teresa Camacho, Lucília Menezes de Braga, Nadia Rodrigues, Virginia Jardim, Rosa Guerreiro, Almerinda de Pinto, Maria José de Souza, Celeste Leguém, Fátima Marques, um grande beijinho para a Maria do Monte, para o Sr. Virgílio, também vem um grande beijinho para o Santo Paulina, para o Goreto Gonçalves, também vem um beijinho para a Marques, também um beijinho, e para o Sr. José de Abreu, e vem um beijinho para o Sr. António Correia, tudo bom para ele.
0: Muito obrigado.
2: Para o Duarte Marote também, a Zulmira Correia, o Sr. José de Abreu, para o Duarte Ramos, para a Wanda Ferreira, para a Zé, vem um grande beijinho para tudo quem me está a ouvir. Tenha um dia feliz e saúde da boa.
0: Muito obrigado.
2: Muito obrigado por essa oportunidade.
1: Elia, muito obrigado. Uma boa semana.
0: Boa semana. Muito obrigado.
1: E viva as avós.
2: Beijinho grande.
0: Muito obrigado.
2: Beijinhos.
0: Dia feliz. Obrigado. 10 horas e praticamente 45 minutos nesta segunda-feira, é o dia de Santa Natália, dia de levar as plantas a passear. Está a
1: mas eu por acaso vi que hoje é o dia de passear as plantas, mas...
0: Bem, só se for da florista para casa, só se for isso.
1: Pois, ou quando compras umas flores para levar para casa. Exatamente, da florista para casa.
0: Só se for, pois é.
1: Eu não me estou a ver pegar num determinado vaso de flores e passear com ele. Não sei. E não sei se é o intuito, não sei qual é o objetivo, mas...
0: Olha, a ideia...
1: Qual é a ideia?
0: Pode parecer divertida ou até invulgar, mas o objetivo é recordar as necessidades de a importância de observar as necessidades das plantas e de lhes proporcionar as melhores condições para crescerem saudáveis. Já viste?
1: Pois, mas isso, eu posso tirar uma planta que não se está a dar bem na varanda e ponho-a num lugar
0: olha,
1: mais...
0: Já a levas a passear.
1: Ponho noutro sítio, mas dentro da casa.
0: Com outros ares.
1: Pois, agora, levá-lo ao supermercado, deixar à porta enquanto vou buscar um quilo de arroz.
0: Ou um adubozinho para a planta.
1: Sei, quando voltasse, cadê a planta?
0: Pois é, aí está cada um.
1: Não sei.
0: Vamos à música, agora com Silva e Anitta.

0: Fica tudo bem, Silva e Anitta, também na nossa emissão de hoje do Almanac na Antena. Temo-lo na nossa mesa de trabalhos. Bom, imagino que para esta altura do ano já o tem na sua coleção. 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Vamos novamente até ao telefone. Conversamos com mais um ouvinte. Olá, bom dia.
1: Sim.
0: Olá.
1: Muito bom dia. Quem é que pôs o telefone em voz alta a
0: chamar
1: para cá?
0: Olá, viva.
2: Olá, Pugui.
0: Ah,
1: eu
0: então.
1: Bom dia, minha Joana. Ana Paula, Paula, também já aprendeu esse truque.
2: Não aprendi, estava a ver com o sonho.
1: Ana Paula Aguiar está bem disposta.
2: Muito bem, obrigada. E a senhora Joana, senhora Paula?
1: Estamos bem. Então, o fim de semana foi passear ou em casa?
2: Fomos passear e foi comemorar os dias das avós.
1: Ah, ótimo. Recebeu muitos beijinhos dos netinhos.
2: Ah, beijinhos, bem. A pasta já sei. Não tenho nada que dê a avó. Eu disse, tenho só amizade. Amo já, deixei entre. Mas é que era uma coisa avó.
1: E então, e depois o que é que ela fez?
2: Não, foi um caminho de flores. Entre as duas, dar-lhe um caminho de flores.
1: Ah, pronto.
2: Mas estava combinado com o Riqueza.
1: Sim, sim, sim.
0: Pois bem.
2: Ai, a criança fechou, não?
1: Pois é. Ela hoje não está com a avó.
2: Não, está na escala, mas ela deixou-me um recadão, está avó. Amanhã se falar no programa de beijinhos à minha Joana, eu tinha Paulo.
1: É, nós também.
2: Gosto muito do seu Paulo e da minha Joana.
1: Então enviamos também muitos beijinhos para a Petra.
2: Olha lá que
1: há beijinhos
2: para a Joana. Queria falar com o senhor Paulo novo, hoje na Joana naquele dia.
1: Ela disse, o Paulo Madruga não estava cá e ela queria falar com ele.
2: Ela disse, olha o Roninho. Ah, o senhor Paulo não pode falar comigo, está numa reunião.
1: Ah, sim, era a reunião, é verdade, nesse dia do rally.
0: Ora ela disse,
2: olha, minha Joana, quer mandar um beijinho para a Dona Maria da Monte, a senhora Virgínia. E quer mandar para o senhor Nélio e para a Dona Dorote Gonçalves, para a senhora Aldenha e a Luizinha. Olha, não sei se a Luizinha, acho que a Luizinha façamos agora, foi ontem, foi hoje. Seja como for, parabéns para ela. E para agora e para a Dona Zulmeira, já disse, a Dona Zulmeira, e para o senhor Fernando, para o senhor Paulo da Cabra. E para todo quem está vendo o nosso programa, um beijinho para a família do, e a do Nélia Gervain, para a família do Rubano Aguiar e ele também. E um beijinho a vós, a vocês todos. Estou falando do meu coração.
0: Muito obrigado, Ana.
2: Obrigada, Joana.
1: Oh, obrigada, beijinhos,
0: obrigado.
1: Boa semana.
2: Beijinhos,
1: boa
2: segunda-feira, feliz, com muita saúde.
1: Beijinhos à Petra,
0: obrigado.
1: Tchau, tchau.
2: Obrigada, minha Joana, beijinhos.
0: Muito obrigado. 9 minutos para as 11 desta segunda-feira.
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0: Diogo Carapinha e Mara, só sei pensar em ti, abrindo a segunda parte da nossa emissão de hoje do Almanac em Antena, nesta segunda-feira. Estamos lado a lado consigo, nesta última semana do mês, que nos vai trazer as emoções da velocidade. Não esqueçam que mais logo pelas 19 horas vamos ter motores em antena para falarmos justamente desta 67ª edição do Rally da Madeira.
1: É verdade, é um tema atual e quase todos os assuntos vão dar ao Rally da Madeira. O PEV também prepara-se para contar-lhe tudo ou quase tudo o que se vai passar. Entretanto, o nosso número está disponível, o 291-20-89-54, ou se preferir, lhe der mais jeito, WhatsApp 936-363-970. Olá mundo, bom dia imigrantes, boa tarde ou boa noite devido ao fuso. Estamos também à espera da vossa mensagem, da foto. Queremos saber se está arrumando a mala aos pouquinhos para estar aqui na Madeira, no querido mês de agosto. Também muitos dos nossos ouvintes que estão por cá todo o ano, também já com viagem marcada para viajar, para abraçar a família que está do outro lado e não pode estar cá na Madeira. Enfim, é um sem fim, digamos assim, de viagens para cá e para lá. O verão é mesmo assim, aproxima as pessoas, faz com que os imigrantes de forma ansiosa claro, para chegar ao dia de viajar aqui para a ilha, para matar saudades do cantinho onde nasceram, abraçar a família, é tão bom.
0: Vamos passar pelo nosso WhatsApp, chega-nos a mensagem da Fátima Reis. Muito obrigado, Fátima, por estares connosco. Bom dia, amigos Joana e Paulo, uma boa semana. E para todos os ouvintes também, uma semana bem feliz. Que bom estares na vossa companhia. Muito obrigado por isso, Fátima, também para si um dia muito feliz. E não sabemos se a Fátima já tirou as suas férias, não. O importante mesmo é passar bem este dia 27 de julho, mais um belo dia de verão. Também o Ricardo Cassiano já fez chegar a sua mensagem aqui ao nosso WhatsApp. Bom dia, amigos, aqui a preparar-me para o trabalho, mas antes quero a todos desejar uma linda semana. Sejam felizes e façam alguém feliz. Vou trabalhar para as próximas férias. Faz muito bem, Ricardo. Vamos esperar que também tenha um dia bastante produtivo aí desse lado, na companhia do posto emissores do Funchal.
1: Um beijinho, uma bela segunda-feira, ótimas férias, bom trabalho, enfim. Vamos aqui fazendo com que o seu dia seja ainda melhor. 291-20-89-54, estamos também à sua espera para falarmos neste programa Almanac PEF em antena.
0: Da Venezuela chega-nos também o cumprimento da nossa amiga Maria Ascensão. Muito obrigado por estar já na nossa sintonia. Um ótimo despertar, uma boa semana para todos os nossos amigos que também desde a Venezuela fazem questão de estar sempre na nossa sintonia. Obrigado por isso, Maria, que aqui deseja a todos uma semana muito boa para toda a malta do posto emissor de Funchal. Muito obrigado. Mais uma mensagem agora de quem? De um, para nós também, famoso aniversariante.
1: Ah, é? Quem é que hoje vai comer bolo?
0: O nosso amigo António Correia está de parabéns.
1: António Correia.
0: É bom dia, Joana e Paulo. Hoje é um dia especial, pois estou a celebrar mais um aniversário na companhia do PEF. Beijinhos e abraços para todos.
1: Muito obrigada, António Correia. Que saudades. Tenha um dia super feliz com quem mais ama, que o bolo logo esteja no ponto. E ficamos felizes por dizer-nos que hoje completa mais um aniversário, mais um avelo no seu bolo de aniversário. Muita saúde para que para o ano possamos novamente aqui na Antena PEF endereçar-lhe os parabéns. Como sempre, é um amigo aqui da casa, pertence à casa, já não faz programas há algum tempo, mas é como se fizesse os programas. Claro que gostamos sempre da sua companhia, das suas mensagens. Parabéns!
0: Continua a passar um dia bem feliz, muita saúde acima de tudo para este dia se repetir por muitos e bons anos. Happy Birthday, agora com Stevie Wonder. E vai também para si que está hoje de parabéns e que está a despertar para este belo dia. Que assim seja, junto daqueles que amam.

0: Happy Birthday, um grande clássico de Stevie Wonder nesta manhã de segunda-feira. O relógio marca 11 horas, praticamente 15 minutos. Continuamos com uma temperatura bem agradável para neste dia de verão, temperatura que vai rondando já os 24 graus Celsius na cidade do Funchal. Ora, no que diz respeito à temperatura da água do mar, essa com certeza vai estar bem convidativa a banhos hoje, na ordem dos 24 graus Celsius na superfície.
1: Maravilha, temos água quentinha, propícia para um belo mergulho, sempre com os cuidados para um dia de praia saudável. E vamos ao telefone?
0: Olá, bom dia.
1: Sim.
0: Alô.
2: Bom dia, alguém.
0: Ah, o nosso amigo.
1: Alô.
0: Então, pronto, tem andado?
2: Alô, bom dia, topa maravilha.
1: Pronto, tem andado. Fui até ao Porto Santo.
2: É andado por aí.
0: É que não tivemos a oportunidade de o ouvir na última semana.
1: Olha, e na sexta
0: quem
1: também
0: falou
1: não.
0: Foi o compadre.
1: Pois, o compadre falou na quinta-feira e na sexta-feira o marquei falta aqui para Plácido.
0: Então, está tudo bem consigo, Plácido?
2: Tudo.
0: Ainda bem.
2: Está a ver, este é verão, está toda a gente a sorrir.
0: É verdade.
2: Não tem fio desde os avós.
0: E que tal foi o seu dia?
2: Os netinhos, tem alegria.
1: Então, recebeu muitos miminhos por parte dos netinhos.
2: Então, beijinhos e alegria.
0: E já agora, recorde-me as idades que eles têm?
2: A minha neta tem 10 anos e meio.
0: Uhum.
2: E o neto tem 4 e meio. Aliás, faz 4 e meio, faz para outubro, já faz.
1: Portanto, belas idades para animar o avô.
2: E a neta faz para um dia 2 de janeiro, faz 11.
0: Ora vai.
2: É alegre.
1: E todos nós netinhos, quem é que não gostou do colinho doce da avó, da sopa da avó, do cafezinho da avó, dos miminhos, os repassados, os bombons?
2: O Francisco, o mais pequenino, quando o pai, ele faz alguma coisa que o pai vem para dele, eu pensei que ele vai lhe dar uma palmada, já vem para pôr o avô, já sabe que não desce.
1: Ah, é isso, para o avô proteger.
2: Já sabe que as avós, né? Deve ter sempre a mão por cima.
1: Pois é, por isso que eles dizem, pois passaste este fim de semana na casa dos avós, é só miminhos e agora vamos voltar às regras, depois começar tudo de novo.
2: É uma alegria.
0: Pois é.
2: E então... avó, avô,

0: mãe duas vezes.
1: E hoje em dia, os avós já vão pôr os netinhos à escola. Uhum. Já têm assim um papel acrescido.
2: Exato. Sempre auxiliam naquilo que podem e não podem. A verdade é essa. Fazem sempre esse esforço.
1: Olha, quando a minha filha era pequenina, via muitos avós a chegarem ali com os respectivos carros a trazerem os netinhos.
2: É verdade.
1: É muito giro ver.
2: E estamos hoje, de facto, muita gente está em período de férias e as escolas também, e lá está, nem toda a gente tem a oportunidade de contar com os ATLs e contam sim com os avós, com essa disponibilidade dos avós.
0: Muita gente, agora na altura das férias fica muito. Mas a minha neta mais velha está no ATL do Clube Naval. Neste momento.
2: É também uma forma entretida de passarem as férias.
1: Exatamente.
0: For acampar para montar do Pereira e tudo.
2: E por ocasião do rally, já há pouco falávamos disso. Alguma vez o Plácido teve essa oportunidade?
0: Ver o rally.
2: De acompanhar mais próximo a emoção da velocidade, acampando nas nossas serras. Já alguma vez?
0: Há muitos anos, há uns 50 anos atrás. Mas eu não, o meu desporto não. Eu gosto de ver o rally, mas não é o meu desporto
2: favorito.
0: Mas meus cunhados e amigos, a gente vai para a serra. Ver o rally, a gente íamos todos mais para a palhaçada e para a brincadeira do que para ver o rally.
2: Pois é isso. Muita gente aproveita para isso mesmo, para conviverem e aproveitarem essa descontração que também nos proporciona.
0: O bom tempo de serra. Agora, por meio da rádio, e agora o PEF vai.
2: Exato.
0: Já está a transmitir os rallies da matéria.
2: É verdade, estamos a transmitir toda a época de rallies e este não será a exceção. Vamos já a partir das 4 da tarde da próxima quinta-feira acompanhar todas as emissões do rally. Exato, para quem pode, toca a usufruir dessa boa oportunidade. Nós por cá não vamos ter essa tolerância.
1: Ora, antigamente víamos muitas famílias, não é? Em direção à serra, naqueles carros pequenos, aquilo via-se tudo e mais alguma
2: tudo
1: coisa.
2: Tudo apanhado até o teto.
1: Exato, hidrodons.
2: Não, aquilo tem uma. Quem faz campismo, com certeza sabe melhor que nós.
1: É a chamada
2: tralha. É uma logística e peras.
1: Muita coisa.
2: Muito.
1: Yes. Não podia faltar nada, até o cão também não, ia lá para cima.
2: É muita coisa, é verdade.
1: Hoje em
2: Mas
1: dia
2: tem
1: já
2: a sua
1: não
2: piada.
1: Tem.
2: É verdade. E o Plácido nunca foi assim muito de acampar?
0: Nada. Só acampei uma vez.
2: Deixa-me adivinhar, no português. Ah, bom.
0: Olha, foi muito agradável, foi uma noite de chuva. Fui perto da lagoa de Óbidos.
2: Exato.
0: Na zona centro do país.
2: Pois agora temos aí também as próprias tendas evoluíram nesse sentido. Temos umas que são resistentes aos raios UV e à prova de água e tudo isso. É, exatamente. É verdade. Temos aí
0: os árabes
2: há uma já insuflável, já é uma maravilha.
0: Na Arábia Saudita tem as tendas para si.
2: Exatamente.
0: Uma suíte.
2: Pois é. Ora, e vamos agora deixar espaço para que o Plácio também possa aqui apresentar os seus cumprimentos àqueles que estão na nossa companhia.
0: Vamos dar um bom dia a todos que trabalham no PEP. E esta dupla maravilha, que é a menina Joana e o menino Paulo, que é apetece-me dizer, olha que dois. Eu se lembro deste programa.
2: Muito obrigado.
0: Da RTP1. Havia um programa que, olha que dois. Era a Teresa Terno. E o Manuel
2: Augusto.
0: E agora temos no PEF, que é a menina Joana, faz os 8 dias que eu estou só, tão triste, não tinha o companheiro de trabalho.
1: Ah, então estava ouvindo, bem que eu chamei e não ligou. E esta agora?
0: Eu ouço tudo. Houve uma interrupção da emissão. Hoje
2: não tem conhecimento.
0: E estava a ouvir o PEF a partir das 10h30 e deixam de dar, depois já deve estar sempre só a dar outra vez.
2: Mas o Plácido acompanha através da internet a emissão?
0: Não.
2: Pelo rádio?
0: O FM.
2: Pelo rádio, então. Sim, claro. Senhor. Pelas ondas artesianas. Claro. Não temos conhecimento.
0: Parece que houve uma falha. Uhum. Só se alguma rádio tem falta a gasolina carioa, talvez está a ver.
2: Mas não temos conhecimento.
1: Pode ser que sim.
2: Não sei.
0: Pode ser tudo uma coisa. Olha, cumprimentar toda essa grande equipa do Porto Mestre do Funchal, um resto de semana feliz na nossa companhia, que a gente gosta, e dar os parabéns ao nosso querido amigo António Correia, que tenha muitos anos pela vida fora, junto da sua esposa, dos seus filhos, da sua netinha, e que volte à antena e fale mais vezes para o Porto Mestre do Funchal, que a gente gosta. Um grande abraço a António Correia, um grande amigo. Foi por meio do Posto de do Funchal que o conheci e que o vivi. Muitos parabéns. E para todo o auditório, para todas as pessoas que chamam, a Dona Hélia, a nossa camisola amarela, vai um beijinho. Também a super avó, já tem netos e bisnetos. Para a nossa avalita, que é a minha vizinha, a avalita é na Venezuela que esteja a Valeta, a nossa Zulmira Correia, vai um beijinho grande para ela, para todos os netos, para toda a família, para todo o colega, se não liga, e para a super-avó de São João, a nossa Alexandra Alves, acho que já tem mais de 20 netos, fora os dois bisnetos.
1: Maravilha.
0: Um beijinho para ela, com o esposo Sr. António, e para os netos, tudo bom. E para, sem esquecer os nossos imigrantes, a dona Maria na Venezuela, lá é muito cedo, um beijinho grande para ele, tudo bom para a família, para essa senhora Fátima Reis, que já ligou também, vai um beijinho, ao nosso amigo Carlos, Ricardo Cassiano, por acaso vi a emissão dele na sexta-feira às 5 horas num cantinho da Madeira, é um grande locutor, um grande radiolista, ele sabe fazer rádio.
1: Ah, eu vi.
0: Eu vi.
1: Como ele disse na sexta-feira, Doce Cantinho, não é?
0: É Doce Cantinho, ele andou-se a fazer o programa, músicas boas.
1: Anda aqui a fazer concorrência aos amigos.
0: Há bastante tempo que andava para ouvir o programa dele, mas como ele disse que era a partir das 5, foi ao Cantinho da Madeira. Um grande abraço ao nosso amigo Ricardo Cassiano, para a dona Ana de Jesus também, o seu filho, para a dona Ana Fernandes, para o Roberto Henrique, para o Zita Souza, para todos os imigrantes espalhados pelo mundo, o resto da semana feliz, a companhia do Poef, a gente somos todos felizes. E para todo o vasto auditório, o resto do dia feliz. Então,
2: obrigado, Plácido.
0: Obrigado por este
2: assim também, um grande
1: nós
2: abraço.
1: Nós agradecemos, Plácido. Beijinhos.
2: Obrigado pela companhia. Uma boa
1: semana.
2: Amanhã. Muito obrigado. E temos outra chamada. Bom dia. Olá,
1: bom dia. Enquanto este ouvinte não fala, deixamos aqui um beijinho ao Ricardo Cassiano.
2: Olá, e falamos
1: dia.
2: Com...
3: Maria Otília Mendonça.
2: Maria Otília Mendonça, como está, Maria? Tudo bem?
3: Está tudo mais ou menos.
1: Está de férias?
3: Não, está fazendo tratamento, infelizmente.
1: Ah, é isso. Importa correr bem, não é?
3: Sim.
2: É verdade. E Maria...
3: Agora está difícil.
2: Mas é sempre bem-vinda. Não esqueça
1: é
2: que
1: claro.
2: Temos sempre muito gosto em aqui conversarmos com os nossos ouvintes. Maria Otília, ainda a propósito da conversa que tivemos ainda há instantes, já alguma vez a compôs nas serras da nossa
3: ilha? Já, muitas vezes.
2: Por ocasião
3: muitas
2: do rally? Vezes.
3: Sim, muitas vezes.
2: Ah, e como é que eram os preparativos?
3: No Chão da Lagoa, ou no Povo da Serra, em vários sítios.
2: E que tal? Que recordações guarda desses tempos?
3: É, muito boas.
1: Era a tenda, não é?
3: Uma tenda.
1: E não era só assim, Maria Otília, não era só a tenda, era a tenda
2: tanta
1: e, tudo,
2: coisa.
1: E muita coisa.
3: Pois era. Uma vossa carrinha cheia.
1: Pois. Exato. O problema era quando era para desmontar, não é?
3: É fácil. É mais fácil desmontar do que montar.
2: Sim.
1: Pois, mas quando chegamos ao dia para montar, estamos entusiasmados e todos ajudam, mas para desmontar já não é bem assim.
3: Pois é. Mas era divertido. Eram umas pequenas férias.
2: Exatamente.
1: Eu penso que ainda hoje há muito boa gente que costuma, tem esse...
3: Agora não vou. Vou ver, às vezes para a Serra d'Água, só no dia.
2: Sim. Serra d'Água, que continua a ser de facto uma das que muitas famílias se dirigem para acompanhar aquela descida espetacular que os carros por lá fazem. É verdade. Eu também, eu próprio também já tive a oportunidade de assistir lá. É uma zona bastante bonita. É conveniente é proteger-se bem do sol, porque ali faz muito calor. É verdade. Isso é verdade. Pois bem, Maria Otília, então, recorda-se desses bons momentos que passou na Acampar por ocasião do Rally e vai ser, com certeza, com nessas gratas recordações que vai assistir a mais esta edição do Rally da Madeira, que começa já na quinta-feira, e aqui no PEF vamos ter a oportunidade de acompanhar na par e passo todas as emissões desta 67ª edição.
3: E vou ver, mas também estou sempre ouvindo no rádio.
2: Ainda bem, ainda bem. Só temos a agradecer.
3: Para ver as coisas como é que está.
2: Pois é. E vamos esperar que os pilotos cá da casa, evidentemente, tenham uma prova também bem à altura daquilo a que já nos habituaram. E agora vamos aos beijinhos, a Maria Otília.
3: Sim, olha, em primeiro lugar, ao António Correias, muitos parabéns. Uhum. Tenha muitos anos de vida, que corra tudo bem, que é uma bastante boa. E agora, beijinhos para toda a gente que liga, para quem não liga, para quem está me ouvindo, que é muita gente, não, os nomes já vos esquece.
2: Pois bem.
3: E então, tudo bom para toda a gente.
2: Muito quem obrigado, Maria Otília.
3: Estou sempre ouvindo e ouço as pessoas ligar, mas pronto. Às vezes também esqueço os nomes.
2: Uhum. Exatamente, mas todos já também.
3: Um beijinho para o Pastor Mercedes do Funchal.
2: Acredito, lembram-se todos de si.
1: Muito obrigada, Maria Otília, e as melhoras, melhoras, e que tudo corra bem.
2: Muito obrigado, tudo bom, muito obrigado. Já vamos voltar à conversa com outros mais ouvintes. Para já, recordamos que está aí o Rally da Madeira.
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2: O convite está feito, não deixe de estar connosco, como há pouco dizia, já a partir da próxima quinta-feira. Vamos acompanhar a primeira grande especial deste 67º Rally da Madeira através do posto emissores do Funchal. São agora 11 horas 30 minutos. Vem aí Juanes e Inigo Quintero antes dos clássicos do PEF.

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0: Nos clássicos do PF de hoje, a banda Will to Power, Jane Baby, I Love Your Way, uma canção que marcou a carreira deste agrupamento. Um dos elementos desta banda, Suzy Carr, está neste dia de parabéns, uma das vozes que muito contribuiu para o sucesso desta banda que aqui nos proporcionou esta viagem no tempo até exatamente o ano de 1988. Ficamos a 19 minutos do meio-dia, continua a passar bem esta segunda-feira. Hoje é também, claro, dia de ser feliz. Vamos novamente ao nosso telefone. Temos mais alguém com quem conversar. Olá, viva, bom dia. Olá, bom dia. Quem
1: bom
0: será
1: dia.
0: Que está do outro lado? Olá.
2: Será avó, não
0: Olá.
2: É só dar carinho. Será avó, é ser um pouco mais.
0: E então, Alexandra?
2: Ajudar na tarefa dos netos. Bem, está
0: tudo bem, Alexandra?
2: Está.
0: Assim é que é. E então, e que tal foi o dia de ontem, o dia dos avós?
2: Bom, foi bom.
0: Isso é o mais importante.
2: Tenho pena de não estar perto, mas pronto, a vida é assim.
1: Então sentiu-se muito acarinhada.
2: Nem, graças a Deus. Não tenho razão. Eu não tenho.
0: Pois
2: e tenho um netinho que hoje não está comigo, mas é irmão, tenho 16 anos, fico com ele. Mas já liguei. Olha como é que ele está, cuidado das janelas.
1: Ah, ótimo. Portanto, ontem foi mais um dia, não foi?
2: Foi, minha querida, fui mais um como os outros.
0: Exato.
2: E ó, não há nada que, assim, ser avó é muito bom, muito, é agradável. Eu lembro-me quando fui avó pela primeira vez, eu fui de fato porque estava a trabalhar e o meu filho disse, mãe, a menina vai nascer agora. Eu disse, está bem, mas já vai ter. E eu fui. E a senhora achou que eu era muito nova para ser avó. E então, ela foi a fazer a minha neta nascer com uma cesariana e ela disse, a senhora vai levar a sua netinha ao colo, que é uma avó nova, está aqui, e uma alegria. E levei a minha neta debaixo do quarto andar, com a senhora, coloca a enfermeira aí. E então, eu deixei a minha neta na caminha, abracei ela primeiro, dei beijinhos, ela já tem 24 anos. É uma alegria, não há palavra.
0: Olha que bom. É sempre bom contar com esse carinho.
1: Muito bom.
2: É muito bom. A gente sabe que os miúdos crescem, eles têm outra. Antigamente não havia tanta coisa. Porque eu estava a ver a Joana. A Joana estava a dizer, a ver o ralé, as famílias, e muitas famílias.
0: Lembra-se disso, Alexandra?
2: Lembra-me, lembra-me.
0: E participou alguma vez?
2: Sabe como é que eu. Não. Eu via no trabalho, estava no anexo.
0: Exato.
2: E então via eles passar no mercado.
1: Via aquele movimento.
2: Sim, era isso, a gente ia para a janela.
0: Com certeza tinha colegas também que iam.
2: Sim, tinha colegas que iam. Eu não ia, mas eu tinha colegas que iam. E então, mas é para dizer que antigamente a família era mais unida, havia mais festas, as pessoas se juntavam. Hoje não, hoje é um. Está trabalhando, vai com a amiga, ou tem o telemóvel lá. Não tem nada a ver o amor para a família como antigamente. Não tem, não tem. A gente, por muito que a gente queira, a gente eu posso dar aos meus filhos, e eles me darem a mim, e aos meus netos. Tenho uma amiga, sempre tenho outra amiga. Antigamente as pessoas também não trabalhavam, muita gente não trabalhava, estava em casa, à espera de chegar um dia para sair de casa. Agora as pessoas saem sempre, é diferente, é pena, mas é.
0: Muito bem, Alexandra. Fica também essa sua recordação relativa a esses tempos em que acha que valorizávamos mais a companhia uns dos outros. E agora, Alexandra, vamos cumprimentar quem? Toda a malta, não é?
2: Eu vou deixar para você, mas vou deixar primeiro para a nossa amiguinha que acabou de falar. Muita força, porque ela não diz, mas eu percebi para a fala dela. É difícil.
0: É verdade.
2: Muita força, minha querida. Não é fácil. Que Deus esteja sempre presente nos tratamentos de vocês, tanto da telha como de calcarão. E que estenda a sua mão e que dê um alívio dessa dor. Muito obrigada, meu amor, por estares a falar para a rádio e estás presente na nossa família da rádio. Que Deus te ilumine e haja luz na tua vida e na tua saúde, para toda a tua família. Para si, eu muito obrigada por estar aqui, por dar esta oportunidade. É gratificante. Eu não tenho palavras, mas por isso que desde o menino e que tenho sempre luz na sua vida e que tenho 70 vezes mais. E a nossa Joana querida, meu amor, minha Gerdau Grey, também para ti, para a tua família, Paulo Morena, veja assim, para a Delfina, para o Sr. António, muitos parabéns, para todos os doentinhos e os recursos, quem cuida, que dê um sorriso.
0: Muito obrigado, Alexandra.
2: E um beijinho para todos os imigrantes, para todos os meus amigos, e uma muito obrigada, e um dia feliz, um dia abençoado.
0: Muito obrigado,
2: e
0: obrigada, Alexandra.
2: O Plácio e a Dona Ivone e o José Abreu.
0: Muito obrigado. Para si
1: tá
0: também.
1: Bom, beijinhos.
0: Bom, muito obrigado.
2: Família, beijinhos, meu amor. Deus
0: muito
2: abençoe.
0: Obrigado. Muito obrigado. Obrigado. Atendemos mais um ouvinte. Bom dia.
3: Ah, sim, bom dia.
0: Olá, bom dia.
3: Bom dia.
0: E temos a oportunidade de falar com o nosso amigo?
3: João Oscar.
0: João Oscar. Hoje está com a voz diferente. Ou é a chamada? Está com outra qualidade.
3: Foi do fim de semana.
0: Ah, bom, exatamente.
3: Foi do fim de semana em grande.
0: Ainda bem, ainda bem.
3: Eu quase que não vinha para o trabalho hoje. Mas...
0: Ah, pois, isto quando aproveitamos bem o fim de semana, as segundas é aquele drama.
3: Foi a semana do mato, foi a semana do filho, foi uma loucura do Canex.
0: Pois
3: foi
0: é. E hoje, bom, e
3: estava bom.
0: Não me diga que acampou por lá.
3: Sim, senhor, eu não falho.
0: Se houver algum
3: imprevisto, não vai lá, mas de resto.
0: Muito bem, e foi ali na ribeira da janela?
3: Sim. Eles abriram, conseguiram abrir, estava em obras,
0: uhum.
3: E de maneira que passo lá, já acampo lá no Porto Mês há mais de 40 anos.
0: Sim.
3: E até no antigo, lá adiante, que fazem a Semana do Mar.
0: Sim, sim, sim.
3: E era, pronto, mas foi bom.
0: Aí era mais bonito, pessoal, não era?
3: Assim, aqueles papacos todos.
0: Estávamos ali mais pertinho do mar, era mais agradável.
3: Era, mas está pronto, olha, não é que mais me quer, mas
0: pois é.
3: Lá adiante também é bom, mas não tem nada a ver. Como,
0: pois não, pois
3: e chegava,
0: não.
3: E chegava a pôr a tenda. Antigamente podia-se, pronto, podia-se estar lá os meses todos,
0: uhum.
3: E chegava para a tenda em abril e só trava em outro dia 30 de setembro,
0: uhum.
3: Que era o prazo que eu fiz, mas é que lhe, era uma família.
0: Pois.
3: Aqui lidava-se com toda a gente, o vizinho que chamava para o lado, o vizinho vem aqui provar isso, e eu vou, epá,
0: é,
3: era...
0: É. João, e aquilo envolve uma logística daquelas.
3: Desculpa?
0: Envolve uma logística daquelas.
3: Ah, pois,
0: é. Colocar. Costuma fazer lista ou nem por isso? Já lista. Tenho isto, já tenho aquilo, já tenho aquele outro, faltam os talheres.
3: Com tudo equipado, com cozinha e. Com cozinha para adaptar. Agora aqui nesta. Quando abri este novo na beira da janela, a gente não. Não se leva a cozinha, porque senão aquilo é um espaço pequeno.
0: Pois.
3: E eu tenho tendas que dava.
0: Mas esse parque já, eu pergunto porque nunca lá estive nesse da Ribeira da Janela, mas não está equipado com uma área para refeições. Não é?
3: Tem, exato. Fazer o churrasco, fazer a espetada,
0: uhum.
3: tenho cozinha, já pronto, e pois aquilo é um convívio do fora de série, quando a gente tem amigos,
0: uhum.
3: Até meio cozido já comilhar, aquilo é uma fuga.
0: Ainda bem.
3: Ainda bem. Aquilo, tinha um amigo que passou para casa. A gente ia às Lapas, chegava a ir às Lapas, agora está mais foco. Ia-se às Lapas, aquilo comia-se Lapas, gorros de Lapas, eu fazia-se lá e ia-se lá para cima das pedras. Agora já não posso andar acima das pedras por causa dos leques.
0: Exato.
3: Já, mas a gente ia buscar e depois os vizinhos vêm, aquilo é que era frigideira de Lapas.
0: E o João, então, já não precisa, para, nesta altura do campeonato, como se costuma dizer, já não precisa de lista para tudo aquilo que tem que levar para acampar.
3: Sim, tenho tudo.
0: Tenho tudo.
3: E de maneira que esse dia com os espetáculos foi fora de série.
0: Ah.
3: E então, o primeiro dia, estive até às quase 4 horas da manhã. No outro dia, já mal deu um pedaço de vento.
0: Sim.
3: Olha, eu já quase não acordava para ver o trabalho.
0: Pois, realmente já ouvimos dizer que uma das maiores caixas é o vento naquela zona.
3: Aqui do, então, do, no sábado para de manhã, aí pá, que foi, estava abarrotado de gente. E no outro dia a seguir, que foi ontem, estive na Cruz do Guarda que eu fui. Portanto, esta ontem foi, ela disse, ah, nem sequer pensar. Teve o Plutónio, teve o Plutónio, teve o. Antes veio, no sexta-feira, teve lá o Diogo Pesserra, também eu sei, mas o do Plutónio foi que é juventude, é mais para a juventude. E ontem ainda tem o João Pedro Paz também, uma loucura também. Gostei mais de. Tudo, eu gosto de todas as festas, mas.
0: Exatamente.
3: Mais. E então, depois do. Disso há, portanto, o DJ que lhe. Eu só tive pena. E já tive pena não assistir, que eu gosto muito do João Canada, mas já tinha.
0: E o João gosta de acampar, isso já deu para notar. E agora, no que diz respeito a estas alturas do Rally da Madeira, já também tinha
3: também
0: esse gosto?
3: Também já sei. Até vinha mais também aqui, já seguir também na ferra, lá acima no pois, quando eram os rallies à noite, a gente chegava-se lá, chegava-se lá 8, 9 horas da noite, já da tarde, quer dizer, e estava-se lá até às 4, 5 da manhã, quando o rally era feito à noite.
0: Exatamente, havia a classificativa da noite. Pois.
3: E também aqui, mas na avenida, ali no em frente do à Casa da Luz, foi aquelas provas que passam aqui na avenida. Eu era jovem nessa altura, e subi as placas, aquelas árvores grandes placas que há mesmo em frente à Casa da Luz, e assistia no alto. Aquele pronto, tudo passa.
0: Ora vai. E este ano, João, vai ter a oportunidade de ver alguma classificativa deste rally?
3: Talvez na Avenida do Mar, e estou a pensar ir acampar também para a Serra, mas não tenho ainda nada programado.
1: Boa, João Oscar, já estou a ouvir.
0: Já sabe que tem que passar pelo portal Simplifica para tratar de tudo.
3: Sim. Mas também uns amigos também já, mas aí eu não estou. Pronto, eu vou estar. Numa outra festinha.
1: Atenda, tem espaço, João?
3: Ah, sim, não me falem em tendas. Eu tenho tendas em casa, nunca mais acabo.
1: Então tem uma coleção de tendas. Qual é que vai abrir este ano?
3: Olha,
0: o número de hóspedes.
3: Ainda ontem, neste fim de semana, estreamos uma nova. Tenho uma filha aqui, me estou. Mas eles comprem aqui e. Veja no site e compre aquilo em
1: Ilha. Uma maior ou uma mais pequena?
0: Online, é isso.
3: Ah, tem lá, é uma que já me bate, um arreio no ano passado. Que eles batizeram, você traz para aqui um castelo. O outro dizia que tinha a minha tenda era redonda, um quadro. Eu disse, você tem aqui um casinho, parece um casinho. Era uma. Aquela rapariga tem um restaurante, um café, o pai do Parque Campismo, que vai para a Ribeira da Janela. É o único café que tem lá, mesmo na Ribeira da Janela. Ela já disse, está aqui o João da Sapataria, o João da. Aquelas tendas malas, e tenho. E compraram ainda um. Minhas filhas compram, mas os meus filhos gostam e ainda também tem uma coisa. E então, eu tenho uma tenda em casa que ainda não foi estreada, tem 4 quartos de grumeiro. Aqui para o voar. É verdade, é grande. Cabe mais de 20 pessoas, tem os quartos de grumeiro, tem as duas.
1: E não vai fazer lá para cima alojamento local.
3: Já pensei nisso. Mas os meus filhos gostam também daquilo. E a mesma hora.
1: João Oscar, vamos ter que ir.
0: Temos que ir. Vamos preparar outra tenda.
3: Boa semana.
0: Muito obrigado por si também. Muito obrigado.
1: Muito obrigada.
0: Claro, fica o lembrete não só ao João, mas também a todos aqueles que estão na nossa sintonia, que já a partir desta quinta-feira vamos para a estrada.
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0: Ora, não esqueça, emissão especial Rally da Madeira para acompanhar esta edição 2026. Olá, bom dia. Olá.
1: Olá, bom dia. Sim?
0: Sim, bom dia. Olá, bom dia. Luís Fleming, ainda há tempo de aqui nos cumprimentar.
1: Então, bem disposto.
5: Tudo bem, querido, tudo bem, querido, tudo bem.
1: Então, já acampou muito no rally? Interessa, se é uma modalidade que gosta.
5: Aos 5 anos ia para passar para o Chanel Agosto do rally.
1: Uhum.
5: E agora há uns 5 anos atrás ia ver na vida do mar.
1: Ah, então é um desporto que gosta.
5: Gosto muito assim, gosto.
0: Exatamente. As pessoas guardam realmente muitas memórias relativas ao rally, que continua de facto a mobilizar muitas famílias.
5: Muita gente.
0: Luís, e agora? Estamos mesmo a fechar. Vai endereçar cumprimentos a quem?
5: A Lídia Chagas, um beijinho. A minha irmã Carla Gonçalves, a minha irmã Luís, a Alexandra de Camarnubes, Alcide de Braga e Ana Nunes de Inglaterra.
0: Muito obrigado, Luís. Para si também.
1: Obrigado, Luís. Uma super semana.
0: Um grande abraço.
5: Obrigado.
0: Muito obrigado. E vamos marcando encontros com os nossos ouvintes.
1: Amanhã.
0: Exatamente. Depois das 10 e até ao meio-dia, cá estaremos novamente através dos canais 1 e 2 do Posto Emissor de Funchal. Daqui a pouco, não esqueçam, vamos ter no desporto em antena com o José Pedro Correia. Daqui a poucos minutos vai nos trazer a Liga PEF desta segunda-feira.
1: Então, para todos, bom dia, uma ótima segunda-feira, boas férias, bom trabalho, até amanhã, um pouco depois das 10 horas.
0: A fechar, ainda tem para ouvir Mostai e Dylan, até aos traços do sinal horário do meio-dia com a canção Não Precisou.

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1: Jesus compara o reino dos céus a um grão de mostarda e ao fermento que uma mulher mistura na farinha. São imagens muito simples, mas cheias de esperança. O grão de mostarda é a menor das sementes, mas torna-se uma grande árvore. O fermento é quase invisível, mas faz levedar toda a massa. Assim é a ação de Deus. O seu reino não cresce pelo espetáculo nem pelo poder, mas através dos pequenos gestos de amor, de uma pequena palavra de esperança, de um perdão sincero, de uma oração feita com fé. Vivemos num mundo que valoriza o que é grande e imediato, mas Jesus ensina-nos que as maiores transformações começam muitas vezes com pequenos passos dados por amor. Hoje, não desprezemos o bem que podemos fazer. Um gesto de carinho, uma visita, um sorriso ou uma palavra amiga podem mudar a vida de alguém.

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2: O número foi atualizado há pouco pelo Ministro da Educação. Cerca de 170 alunos continuam sem receber a nota final dos exames nacionais da primeira fase. Em declarações na Figueira da Foz, Fernando Alexandre diz que todos os casos de inconformidades devem ficar resolvidos entre hoje e amanhã.
3: Ontem eram cerca de 170, em 290 mil provas, estamos a falar de 170 provas, ou seja, já estão todos os pedidos, foram cerca de 820, nas 290 mil provas houve 825 pedidos ou identificações de desconformidades, ou seja, que o exame não correspondia exatamente àquilo, ou seja, o aluno considerava que aquele exame não correspondia exatamente àquilo que ele tinha feito. Nos casos em que, de facto, existe desconformidade, ela está a ser corrigida, neste momento temos muito poucos casos já para corrigir.
4: Para qual é a total resolução desses casos?
3: Eu espero que entre hoje e amanhã eles fiquem todos resolvidos.
2: O ministro acredita que todos os alunos vão ter condições para se candidatarem ao ensino superior ainda na primeira fase. Recordo que as inscrições terminam a 6 de agosto. Já sobre os pedidos de reapreciação das provas, o ministro diz que são já 15 mil os pedidos entregues. Esta segunda-feira abriram as inscrições para a época especial dos exames nacionais, criada depois dos problemas com as correções. Essa época especial vai decorrer entre os dias 3 e 8 de setembro. A Polícia Judiciária está a investigar alegados crimes de corrupção e tráfico de influências relacionados com a nomeação de árbitros de futebol. A notícia sobre uma denúncia com suspeitas foi avançada pelo Público. À Renascença, a Judiciária diz que depois do Ministério Público receber a queixa, o processo seguiu para as mãos da PJ, que tem trabalhos no terreno em curso. Em causa estão suspeitas que envolvem nomeações de equipas de arbitragem que alegadamente foram conhecidas antes da sua divulgação oficial. Os dias de hoje e amanhã serão decisivos para o combate ao incêndio na região de Ávila, em Espanha. O alerta é deixado pelo ministro espanhol do Interior, que avisa para a chegada de uma nova onda de calor ao país nos próximos dias. A situação para agora está mais calma. Ouvido pela Renascença, o comandante David Lobato, que está a coordenar a equipa portuguesa enviada para a Espanha, diz que há uma melhoria das condições.
5: Os trabalhos decorrem favoravelmente. Para as próximas horas, aquilo que são as previsões meteorológicas para esta zona são aumento da temperatura. O vento, felizmente, não se vai fazer sentir de forma afincada, mas passamos a ter aqui um vento mais de sul. Estamos numa zona serrana, portanto, uma zona que tem ventos muito próprios aqui nesta zona e, portanto, vamos esperar que a meteorologia nos dê agora aqui alguma folga e, se mantiver assim estas condições, julgo que ao final do dia teremos aqui algumas boas notícias. Não lhe vou dizer que veremos a zona por extinta, porque não, mas algumas zonas já entraram em resguardo, efetivamente.
2: O comandante David Lobato, que está a acompanhar os mais de 100 operacionais portugueses enviados para ajudar o combate aos incêndios na região de Ávila, em Espanha. Em França, nota para a situação que houve portugueses que foram obrigados a sair de casa na região de Bordeaux. Ouvido pela Renascença, o secretário de Estado das Comunidades disse que todos estão bem. Há registro apenas 2 contactos para emissão de documentos. O secretário de Estado português está a acompanhar a situação dos portugueses que vivem junto a estas áreas onde continuam ativos grandes incêndios em França e em Espanha.
6: Foi a edição do meio-dia com a Filipe Ribeiro.

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1: Boa tarde, começa aqui mais um Liga PEF. Nesta edição vamos falar da preparação do Nacional e do Marítimo para a época que começa daqui a menos de duas semanas. Vamos ainda falar da prestação do Benfica na primeira partida oficial da época. Foi realizada na passada quinta-feira para a primeira mão da segunda ronda eliminatória da Liga Europa e não correu bem.
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1: Nacional e Marítimo continuam a preparação para a temporada 2026-2027, que arranca já daqui a duas semanas, menos que isso. Na mais recente partida particular disputada neste sábado passado nos Barreiros, a equipa verde-rubra empatou a zeros com a Associação Desportiva de Machico. O técnico Mitchell van der Gaag, que reclama ainda mais reforços para a equipa, fez alinhar um misto de jogadores do plantel principal e da equipa de sub-23, segundo uma nota publicada no sítio oficial do clube na internet. Além deste empate a zeros com o Machico, registado então neste sábado, o Marítimo tem um saldo de duas vitórias e duas derrotas na pré-temporada. A formação marítimista encerra a pré-época no dia 1 de agosto, frente ao Nacional, em partida de cariz particular referente ao troféu Autonomia. O jogo que marca o regresso do clube do Almirante Reis à Primeira Liga acontece a 8 de agosto, quando defrontar o Casa Pia no Estádio dos Barreiros.

0: quanto ao Nacional, que a 1 de agosto tem este jogo com o Marítimo, realizou este mês 5 jogos de preparação e não ganhou nenhum. Tem 3 empates e 2 derrotas. Os alvinegros arrancam o campeonato com uma deslocação aos Açores para defrontar o Santa Clara num derby insular que acontece no dia 10 de agosto.
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0: Ao Benfica não correu bem a primeira partida oficial da época, realizada na passada quinta-feira para a primeira mão da segunda ronda eliminatória da Liga Europa. Foi a casa dos suíços do St. Gallen perder por 2-1 e colocar grande pressão para a segunda mão, que se realiza esta quinta-feira no Estádio da Luz. Marcial Fernandes, boa tarde. Marcial, o que dizer desta derrota e como vai o Benfica encarar a segunda mão?
2: A massa associativa do Benfica tem que esquecer realmente aquele jogo, porque foi um jogo atípico, foi um jogo de início de campeonato e que não pode voltar a acontecer, para a grande alegria dos suíços, que realmente era impensável atingir aquele resultado de 2-1, derrotar das equipas mais referenciadas nas competições europeias, que é o Benfica, e realmente agora na próxima quinta-feira eu penso que o Benfica vai trazer os seus galões e a sua capacidade e o seu currículo, que pesa muito nestas competições europeias, e a sua experiência, e eu acho que vai levar da melhor forma e conseguir os seus intentos, ser apurado para a Liga Europa. E eu até digo mais, sou otimista e acho que esta fase de reestruturação custa, não é? O Benfica está a passar por uma fase complexa e este resultado também não ajudou, e eu acho que o Benfica, ao ser apurado, vai se apurar com certeza, é um dos grandes candidatos, na minha opinião, a vencer a Liga Europa.
0: O que é que terá falhado neste primeiro jogo?
2: Falhou tudo, Pedro, falhou tudo, porque realmente disse que havia ali os jogadores, havia ali duas ou três situações que eram estreias. Obviamente que isto pesa muito nas camisolas, estas camisolas numa representação da Liga Europeia, para certos jogadores com menos experiência, pesa muito e não conseguem transmitir em campo realmente o que sabem e o que podem fazer. E agora, obviamente, que este primeiro jogo terá o treinador, fazer a sua análise intrínseca e extrínseca, realmente o que é que aconteceu, e chamar os jogadores, e eventualmente vem uma onda de reforços, porque já há 4 ou 5 jogadores, digamos assim, habituais titulares, que já vão fazer parte desta segunda mão, e obviamente que o treinador, o Marco, acho que tem que fazer o seu trabalho de preparação, porque isto, assim, a capacidade temos, a capacidade do Benfica tem, mas certamente tem que haver uma lavagem psicológica na cabeça destes jogadores que participaram neste primeiro jogo, que realmente é um jogo para esquecer, e terá que decidir, tipo, afinal, é um jogo e teremos que ganhar isto por duas bolas de diferença ao St. Gallen.
0: Foi notada a reação irritada do presidente do Benfica, Rui Costa. Como é que se pode entender esta reação?
2: Entende-se, porque o Rui Costa é um presidente adepto. É um adepto que sente o que os adeptos sentem. E eu penso que aí vi-se, não é a primeira vez, a gente viu o Rui Costa já em N vezes, até umas gravações de ele a falar muito alto dentro das instalações do Estádio da Luz, e é o chamado, ele é presidente, gestor ou não, se é bom gestor não estou a criticar, mas já aquele presidente adepto que sente como o adepto sentia aquele jogo, que realmente não podia acontecer. Portanto, a história está lá, o Benfica perdeu este jogo, mas que realmente ele sentiu, e qualquer adepto do Benfica, como ele, adepto presidente, sentiu, e realmente não devia de acontecer, ele como presidente não devia ter este tipo de atitudes, mas pronto, foi mais forte do que ele.
0: Fica a expectativa para a próxima quinta-feira. Na Luz, o Benfica vai jogar a segunda mão da segunda ronda eliminatória da Liga Europa, uma partida que começa às 20 horas.
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0: Estamos a fechar mais uma edição do Liga PEF. Boa tarde. Voltamos para a semana.
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0: Música portuguesa aprende a tarde musical PEF desta segunda-feira. E depois de termos acompanhado o desporto, vem mais uma Liga PEF que nos trouxe o José Pedro Correia. O relógio marca meio-dia, praticamente 37 minutos. Continua a teres uma ótima escuta. Comece bem esta semana lado a lado com o PEF. E não esqueça, já nesta quinta-feira, vamos novamente para a estrada para acompanhar todas as emoções da 67ª edição do Rally da Madeira.
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0: Não esqueça, quinta-feira, sexta e sábado, vamos deste lado acompanhar tudo aquilo que tem a ver com mais esta grande edição do Rally da Madeira 2026. Daqui a pouco, às 12 horas e 45 minutos, vamos atualizar a informação de âmbito regional com mais uma edição do Madeira em Notícia. E logo depois vamos ter uma opinião que conta hoje com o Dr. Bernardo Trindade. Fique desse lado, continua a ter uma boa segunda-feira.

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0: Muito boa tarde. Vamos conhecer os títulos da informação com o jornalista Paulo Figueira.
1: É uma nova escalada no preço dos combustíveis. O gás óleo subiu 13 cêntimos por litro. O governo adianta 4,7 milhões de euros em IVA para IPSS concluírem obras apoiadas pelo PRR. Bispo do Funchal vai à Venezuela em agosto e preside à festa de Nossa Senhora do Monte pelas vítimas dos sismos. Já estamos na semana do rally. Esta noite há sessão de autógrafos nos Jardins do Casino. Obras apoiadas pelo PRR, as instituições particulares de solidariedade social da Madeira continuam sem poder deduzir o IVA, como no continente, um obstáculo que não está ainda resolvido e obrigou o Governo Regional a intervir. Miguel Albuquerque anunciou esta manhã o adiantamento de quase 5 milhões de euros de IVA pago e ainda por devolver pelo Estado. O objetivo é não comprometer os projetos por falta de dinheiro. Albuquerque inaugurou o novo complexo social da Santa Casa da Misericórdia do Funchal.
2: As IPSS, no quadro do PRR, recebiam, no continente, recebiam 50% de devolução do IVA e aqui na Madeira não conseguiam receber. Houve essa discriminação. Entretanto, o que é que acontece? Fizemos uma série de reuniões, inclusivamente houve uma reunião com o Secretário de Estado onde tiveram presentes as IPSS da Madeira, que estão a executar neste momento obras do PRR, e ficou de resolver, vai-se resolvendo, não se resolve, vão jogando de um lado para o outro com o assunto, e eu tive que tomar uma decisão que fui adiantar 4,7 milhões de euros para não deixar as IPSS da Madeira em cumprimento. Portanto, é isso. E depois vamos tentar resolver no quadro orçamental regional, quando houver a discussão do orçamento a nível em novembro.
1: Estes quase 5 milhões de euros correspondem a 50% do IVA já pago pelas IPSS. Com esta verba, ficam dotadas de maior capacidade financeira para concluir os projetos previstos no Plano de Recuperação e Resiliência. De acordo com Miguel Albuquerque, este projeto da Santa Casa da Misericórdia do Funchal foi construído num tempo recorde e existem outras obras já concluídas.
2: Era uma obra de uma complexidade e foi executada em 20 meses ou 21 meses. É extraordinário. Nós temos neste momento, já concluímos 6 obras e temos 6 que vão ser concluídas. São mais de 300 e tal camas.
3: Sim, senhora.
2: E serão concluídas dentro do prazo. Havia alguns atrasos pontuais na execução de uma ou duas obras, mas neste momento houve reuniões, acertamos, tudo será cumprido.
1: Miguel Albuquerque, na inauguração do novo complexo social da Santa Casa da Misericórdia do Funchal, um projeto que ultrapassou os 13,3 milhões de euros. A inscrição para a época especial dos exames nacionais do secundário começou hoje e decorre até sexta-feira. A medida destina-se a todos os alunos para compensar os atrasos na correção digital dos exames nacionais. A nova época decorre entre 3 e 8 de setembro e está aberta a todos os estudantes que reuniam condições para realizar provas na segunda fase. Conta a melhor nota dos dois exames. Recorde-se que milhares de alunos tiveram de esperar vários dias para ter acesso às notas e outros viram as provas serem reclassificadas devido à correção de erros identificados em algumas disciplinas. É mais uma semana a queimar, mas não é por causa da radiação do sol. Os preços dos combustíveis subiram bastante. À meia-noite, o gasóleo rodoviário ficou 13 cêntimos por litro mais caro, a gasolina de 95 octanas mais 6 cêntimos acima do valor anterior. De ontem para hoje, abastecer 50 litros de gasóleo custa mais 6,5 euros. Para atestar um depósito com esta quantidade, já são necessários 93 euros. Os automobilistas reclamam e os profissionais também. Ricardo é um condutor TVDE. A OPEF disse que as viagens têm de ficar mais caras para os passageiros, necessariamente.
4: Como condutor da TVDE, aquilo que eu vejo é que muitas das viagens que antes serviam bem à população local, viagens que ficavam em 3,5 euros, 4 euros, 4,5 euros, agora estão um bocadinho mais caras. Tanto a Bolt como a Uber não têm hipótese ou justificação, porque a Madeira tem muitas inclinações e então eles têm que subir o preço, o que é uma faca de dois gumes. Agora está à volta de 6,5€, 8,5€, e às vezes eu até apanho a mesma viagem por 9€, que é ridículo.
1: Viagens nos veículos TVDS estão mais caras, também por causa do agravamento dos preços dos combustíveis. Com esta subida de 13 cêntimos, o gasóleo rodoviário já ultrapassou a gasolina. Em termos de preço, está a 1,86€ contra 1,85€ na gasolina de 95 octanas. O recurso aos veículos elétricos é uma hipótese, mas ainda de acordo com este condutor, existem vários entraves.
4: A Madeira é um caso especial. É tudo muito bonito se a gente conseguir carregar em casa e se houver mais postos de carregamento. Mas o carro elétrico é mais caro, não há postos de carregamento. Muitas pessoas vivem em encostas ou vivem em sítios difíceis que não dá para colocar... Portanto, o carregador em casa. Eu sei que se você conseguir carregar o carro em casa, pode ser 10 ou 15 euros por dia. Para mim, como condutor de TVDE, até justifica.
1: Com o agravamento acentuado dos preços da gasolina e do gasóleo, a compra de veículos elétricos é uma opção, mas existem dificuldades ao nível do carregamento das baterias, segundo este condutor, em declarações esta manhã ao posto emissor do Funchal. A comunidade portuguesa e luso-venezuelana na Venezuela acolhe a visita do Bispo do Funchal entre os dias 11 e 16 de agosto. Dom Numbrás desloca-se àquele país para estar junto de quem sofre as consequências dos dois violentos sismos que ocorreram a 24 de junho. A 15 de agosto, Dom Nuno preside as celebrações em honra da festa de Nossa Senhora do Monte no santuário de Nossa Senhora de Fátima, no estado de Miranda.
3: Eu vou estar na Venezuela junto dos madeirenses que estão a sofrer, que estão a passar por um tempo menos até mesmo de grande sofrimento. Obviamente vou rezar com eles, quero levar-lhes o conforto da nossa oração, da nossa ajuda, dizer-lhes que não estão sozinhos, mostrar-lhes que não estão sozinhos, que o bispo, que o seu bispo que está com eles e com todos os portugueses e com todos os venezuelanos que estão a passar de facto momentos terríveis, sobretudo agora que deixaram de aparecer nas notícias, em que a situação continua de facto caótica, não é? Procurar levar este conforto, esta esperança que nos vem da fé, estar com os nossos irmãos da Venezuela que sofrem.
1: Este ano, Dom Nuno Brás estará na Venezuela a presidir as cerimónias em honra de Nossa Senhora do Monte, uma Eucaristia que, ao mesmo tempo, evoca as vítimas dos dois sismos. Dom Nuno Brás estará igualmente presente na ordenação episcopal de Dom José Dionísio de Gouveia. É o novo bispo auxiliar de Caracas, luso-descendente com raízes madeirenses. O bispo da Diocese explica o programa para esta visita de 5 dias.
3: Irei visitar também as várias realidades e também a Cáritas, portanto, ver tudo aquilo que está a ser feito para ajudar os venezuelanos. E depois participarei também na ordenação de um bispo luso-descendente, o Dom José Dionísio, que será ordenado no dia 15 de agosto de manhã. Depois à tarde terei a missa no Santuário de Fátima, a missa de Nossa Senhora do Monte.
1: Dom Nuno Brás, bispo do Funchal, em declarações ao posto emissor, a visita à Venezuela decorre entre 11 e 16 de agosto. No último dia, há uma celebração no Centro Português de Caracas. Estamos na semana do Rally da Madeira. É principal prova do automobilismo regional. Hoje decorre a habitual sessão de autógrafos a partir das 21h30 nos jardins do Casino da Madeira. Os aficionados do automobilismo têm a oportunidade de estar de perto dos pilotos e também das máquinas. Alguns dos veículos estarão expostos neste mesmo recinto. A prova arranca na quinta-feira com a super especial da Avenida do Mar. Américo Campos, comentador residente no programa Motor de Antena do PEF, antevê uma luta bastante renhida entre Miguel Nunes, que lidera o campeonato regional, e João Silva, que desistiu no Rally da Calheta.
5: Não foi nada para ir adiante o acidente do João, mas a verdade é que o deixou fora de prova e deu aqui um resultado muito importante para o Miguel, que neste momento é, aliás, depois da Calheta, o líder de campeonato. Ele tem mais 10 pontos que o João, tem 113 pontos contra os 103 do João, e continua aqui, continuam os dois muito perto, de modo que eu quase que adivinho que, a não ser que algum dos dois pare no Rally da Madeira, eu quase que adivinho que esta luta vai até a final do campeonato, até o Rally de Porto Santo.
1: Este será um dos pontos de interesse desta edição do Rally da Madeira. Outros pilotos podem intrometer-se na conquista pela vitória.
5: E aqui vai jogar sempre aquela máxima, é melhor defender o ataque. Eu penso que o João, o Miguel Caires, que tem demonstrado um belíssimo andamento também, poderá ter aspirações no Rally da Madeira, a lutar pelos lugares do pódio. O Alexandre Camacho serão com certeza os pontas de lança no figurino regional, dos pilotos regionais, para esperar bons resultados relativamente ao pódio do Rally da Madeira que aí vem. Eu acho que o João e o Miguel não podem fazer grande gestão da prova, em termos de, enfim, ser muito cautelosos inicialmente e ver, enfim, como é que o barco vai andar. Neste rally é melhor não fazer isso, porque eu penso que quando acordarem pode já ser tarde e já ser irrecuperável a diferença para os adversários diretos.
1: A edição 2026 do Rally da Madeira aproxima-se, passos largos, 86 equipas deverão estar na linha de partida. De referir que o posto emissor vai acompanhar a par e passo o desenrolar da competição entre a próxima quinta-feira e o sábado. A possibilidade de ocorrência de aguaceiros fracos e dispersos na vertente norte da Madeira, um dia com vento fraco moderado de nordeste. A temperatura máxima foi revista de 27 para 26 graus no Funchal.

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1: Caros ouvintes, hoje venho falar-vos de uma causa que é, acima de tudo, uma causa de cidadania. Refiro-me à literacia digital dos mais idosos. Neste tempo em que quase tudo passa por plataformas, senhas eletrónicas, aplicações e serviços online, temos de fazer uma pergunta simples, mas decisiva. Estamos a construir um país para todos ou apenas para os que conseguem acompanhar a velocidade da tecnologia? A minha colega em Porto Velho, Ana Oliveira, trouxe este tema num artigo publicado no Diário de Notícias na semana passada. E foi, aliás, a partir desse artigo, dessa reflexão, que decidi partilhar convosco o meu olhar. Que é um olhar de preocupação, mas é também um olhar de compromisso. Falo-vos com a experiência de quem integrou o Governo da República entre 2005 e 2011, período em que foi implementado o programa Simplex. Em março de 2006, esse programa nasceu com um objetivo claro: facilitar a vida às pessoas e às empresas na sua relação com o Estado. Foi nesse caminho que surgiu o cartão de cidadão, que substituiu o bilhete de identidade, reunindo num único documento informação essencial que antes estava dispersa por vários cartões. Foi também nesse caminho que surgiu o documento único automóvel, substituindo o antigo livrete e dando mais um passo na simplificação administrativa. Recordo que o Simplex criou também a empresa na hora, uma medida importante para dinamizar a atividade económica e reduzir obstáculos à iniciativa empresarial. A verdade é que desde então muito foi feito para desburocratizar a relação entre o cidadão e o Estado. Ainda recentemente tomei conhecimento da existência das senhas online, que permitem ao cidadão retirar uma senha através do computador, sem ter de se deslocar duas vezes ao mesmo serviço público. Mas a verdade é que não basta digitalizar. É preciso garantir que ninguém fica para trás. Há ainda muito a fazer, sobretudo quando o Estado já dispõe de informação que poderia utilizar para melhor e em melhor benefício para todos. O pré-preenchimento das declarações de IRS é um bom exemplo. Em algumas situações já existe este pré-preenchimento, mas noutros casos continua por concretizar, apesar da informação estar totalmente disponível. Regresso ao artigo da Helena para sublinhar uma ideia essencial. Esta é uma tarefa coletiva, é uma tarefa de todos nós. Precisamos dos mais jovens, com a sua familiaridade com o mundo digital, mas precisamos igualmente dos mais velhos, com a sua experiência, com a sua memória, percurso e sabedoria. Aliás, uma sociedade inteligente não substitui gerações, aproxima-as. A inteligência artificial e os assistentes digitais podem ajudar-nos muito, mas não substituem uma coisa essencial: a presença humana. A presença humana que se caracteriza por uma simples conversa, a paciência de falarmos uns com os outros, a entreajuda quando necessária e o cuidado no olhar pelo outro. O risco não está na tecnologia, está sim em aceitarmos que a tecnologia sirva de desculpa para afastar as pessoas. Por isso não me conformo com esta ideia de que este país não é para velhos, como diziam os irmãos Coen no cinema. Este país é para todos, para os que nasceram antes da internet, mas para os que nasceram também depois dela. Para os que sabem navegar numa aplicação e para os que precisam de ajuda para aceder a um simples serviço público. Todos contam, todos são necessários. Portugal fez, aliás, um caminho extraordinário nas últimas décadas em matéria de qualificações. Recuperámos atrasos, avançámos muito e aproximámos-nos dos países mais desenvolvidos. Mas o verdadeiro progresso mede-se pela capacidade de incluir, de proteger e de dar autonomia a todos os cidadãos. E aqui julgo que não podemos facilitar. A literacia digital dos idosos não é um detalhe técnico. É uma prioridade política, social e humana. É uma questão de dignidade, de igualdade e de democracia. Trabalhemos todos em prol deste objetivo comum. Fiquem bem.
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dicono, sente ragione, Eros Ramazzotti. Um quarto para as duas, serve? Está muito bem acompanhado pelo Pepe, regressa ao trabalho às 14, ainda tem alguns largos minutos pela frente para quem almoça. Um bom apetite na sintonia Pepe, um bom almoço. Vai no seu automóvel, faça uma boa viagem, chegue bem na companhia Pepe e comigo, Joana Ferreira. E agora em fundo, dunas para recordares GNR. Um bom verão, seja neste preciso momento de trabalho ou de férias, na companhia da sua rádio, o PFFM.

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A Daniela Mercury Rapunzel, mais uma canção para esta hora mais calminha do dia, a hora de almoço. 26 graus e a temperatura máxima para o Funchal. Um bom verão, bom regresso ao trabalho para quem almoça um pouco mais tarde. Um bom almoço. Matias Damasio no PFFM. Juro por Deus.

0: No combate aos incêndios, a União Europeia mobiliza 6 aviões para a Espanha e 9 para a França. Os fogos em curso nestes dois países desencadearam uma das maiores operações de retirada de pessoas na Europa. Foram desalojadas mais de 325 mil. Em Espanha, o primeiro-ministro avisou que vem aí horas, disse, muito difíceis. Pedro Sánchez esteve no posto de comando em Castellón, onde fez um balanço da área ardida. Também em França a situação é complexa devido ao fogo que ameaça várias zonas perto da cidade de Bordeaux. Entre os desalojados encontram-se 3 mil portugueses e lusodescendentes que foram transferidos para centros de acolhimento. Ouvido pela Renascença, já durante esta manhã, o secretário de Estado das Comunidades disse que todos estão bem, disse que há registro apenas de 2 contactos para emissão de documentos. O secretário de Estado das Comunidades está a acompanhar a situação dos portugueses que estão junto das áreas onde continuam ativos os grandes incêndios de Bordeaux, em França, e também nos arredores de Madrid, em Espanha, por causa das subidas nas temperaturas. Também Portugal está novamente sob alerta máximo de risco de incêndio. Por cá, uma mulher de 62 anos foi detida em Felgueiras pelo crime de incêndio florestal. Em comunicado, a GNR adianta que a mulher foi detida em flagrante delito. Cerca de 170 alunos ainda não receberam a nota final dos exames nacionais da primeira fase, números que foram avançados pelo Ministro da Educação. Em declarações na Figueira da Foz, Fernando Alexandre disse que todos os casos de inconformidades devem ficar resolvidos entre o dia de hoje e o dia de amanhã.
1: Ontem eram cerca de 170, em 290 mil provas, estamos a falar de 170 provas, ou seja, já estão todos os pedidos, foram cerca de 820, nas 290 mil provas houve 825 pedidos ou identificações de desconformidades, ou seja, que o exame não correspondia exatamente àquilo, ou seja, o aluno considerava que aquele exame não correspondia exatamente àquilo que ele tinha feito. Nos casos em que, de facto, existe desconformidade, ela está a ser corrigida, e neste momento temos muito poucos casos já para corrigir.
2: Mas qual é a resolução desse caso?
1: Eu espero que entre hoje e amanhã eles fiquem todos resolvidos.
0: O ministro acredita que todos os alunos vão ter condições para se candidatarem ao ensino superior na primeira fase. De lembrar que as inscrições terminam a 6 de agosto. Já sobre os pedidos de reapreciação das provas, o ministro disse que são já 15 mil os pedidos entregues, um aumento de 142%, mais do dobro em comparação com os pedidos do ano passado. As notas da primeira fase começaram a ser publicadas há mais de uma semana e nesta segunda-feira abriram as inscrições para a época especial dos exames nacionais, criada depois dos problemas nas correções dos exames digitais. Aumentaram as reservas médias de água em Almadas, estão nesta altura nos 78%, segundo os serviços municipalizados de água e saneamento. Esta situação permite iniciar uma fase de testes e de alívio gradual de algumas das medidas extraordinárias. Assim, numa primeira fase, os cortes programados no abastecimento de água deixam de ocorrer aos fins de semana. Nos restantes dias, a duração das interrupções vai ser mais reduzida, passando no essencial a decorrer entre a 1 e as 6 da manhã. É neste horário que hoje irá decorrer o corte programado no abastecimento em São João da Caparica, Praias de São João, também Cova do Vapor e na zona da Estrada Florestal.
3: Muito bem, foi edição das duas na Renascença com Marisa Gonçalves. Até já, Marisa, daqui a instante.

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Claro, mas com a nossa força, com a nossa vontade, damos sempre a volta às coisas menos boas da nossa vida, não é verdade? Por isso, se algo lhe corre mal, amanhã certamente será melhor. 12 minutos passados das 14, está com o canal 2 do PEF nos 92 MHz e também online em pef.pt. Olá mundo! Vamos naturalmente fazendo esta missão desde a Madeira para aí, ou seja, da Madeira para o mundo e do mundo aqui para a Madeira, e vamos acompanhando neste verão com as nossas emissões arejadas, trazemos-lhe músicas frescas, acompanhamos os nossos ouvintes aqui e também aí nas férias, na volta ao trabalho, enfim, o PEF faz parte de que maneira do dia-a-dia dos portugueses e não só. A nossa emissão de tarde musical PEF é para ouvir hoje nesta primeira parte até às 17 horas, e porque a essa hora vamos dar lugar às coisas de antigamente, um programa de Graça Alves e também Luís Lemos Gomes, a não perder, às 18 horas com o Dr. Bernardo Trindade, uma a opinião que conta. Na música, Abba Chiquitita, uma canção dos anos 70. Boa tarde, bem-vindo.

0: A voz inconfundível de Cissy Cutch, Jump in My Car, uma canção que surgiu na década de 80. E agora não esqueça, marque na sua agenda.
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0: É isso, o Rally está aí a chegar e o PEF prepara-se naturalmente para fazer a cobertura total e com certeza se é amante deste desporto não vai querer perder. Rally da Madeira já esta semana no PEF. E agora, relembramos de que vai acontecer precisamente 27 de julho, feitas as contas a partir de hoje até 2 de agosto, a festa do Santíssimo Sacramento na paróquia de São Sebastião, Câmara de Lobos. Há uma vasta programação. O PEF, no dia 2 de agosto, vai transmitir a missa festiva pelas 18 horas. Muitos convidados desde o dia 27 de julho a 2 de agosto. Emanuel Madeira, Buzico e a sua banda, Diogo Freitas, Galáxia, Ricardo Madeira, João Vinagre, entre outros. Vamos aqui, de vez em quando, estou aqui a olhar para o dia 28 de julho, a Sónia Soares, Rony de Melo, no dia 29, André Brito, Amigos da Música, dia 1 de agosto, Girandola de Fogo, vai haver também a Banda Municipal de Câmara de Lobos. No dia 2 de agosto, lá está a Banda Municipal de Câmara de Lobos, haverá também às 18 horas a Eucaristia, a transmissão pela Rádio PEF. Também neste mesmo dia 2 de agosto, Ricardo Madeira, João Vinagre, enfim, há uma vasta programação pensando em si. Desde o dia de hoje, 27 de julho a 2 de agosto, todos à festa do Santíssimo Sacramento, paróquia de São Sebastião, em Câmara de Lobos. Fica o lembrete. E porque hoje é segunda-feira, não esqueça também 17 horas, já não falta assim tanto coisas de antigamente, um programa apresentado por Graça Alves e João e Luís Lemos Gomes. 18 horas com o Dr. Bernardo Trindade, uma opinião que conta. Agora, a contar também para esta tarde musical PEV, Shakira, trazemos-lhe a Gira Louca.

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uma das canções que está na moda, Set Alain, o meu lugar. 24 minutos para as 15 horas, deste modo se vai fazendo a sua segunda-feira de verão. Esperemos que bem, na sintonia PEP, depois do almoço. Para a maioria é o regresso ao trabalho. Força aí desse lado, bom trabalho para quem está de férias. O mês de julho está aí a acabar, há que continuar a aproveitar, porque para o ano há mais. Para quem está à espera do querido mês de agosto, calma, já não falta assim tanto. E esta vai especialmente para si, que está no seu automóvel, na companhia PEF. Agradecemos a boleia. Fica aí, Paula Fernandes, eu quero ser para você. E esta foi uma sugestão feita pelo Rui Jorge. Boa viagem.

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Young Turk, na voz de Rod Stewart, praticamente a fechar a hora 14 da nossa tarde musical PF de hoje. Já a seguir, El Reggaeton, na voz dos Ozuna. Depois, 125 Azul, Trovante, uma canção que combina muitíssimo bem com esta tarde de verão muito agradável. Estamos de regresso ao PFFM, depois das notícias com a Rádio Renascença. Até já.

0: que combate aos incêndios mobiliza, nesta altura, mais de 20 meios aéreos. De acordo com a Proteção Civil, há 5 fogos significativos que estão a ser combatidos por mais de 500 operacionais. Lavram nos distritos de Braga, Bragança, Guarda, Porto e também Santarém. Por causa das temperaturas que se esperam elevadas e que podem chegar ao risco máximo de incêndio, há aviso amarelo da meteorologia para praticamente todo o território, à exceção do distrito de Faro, um aviso que vai prolongar-se pelo dia de amanhã. Em alerta máximo e por causa também da onda de calor em Espanha e em França, os incêndios já obrigaram a retirar mais de 325 mil pessoas de casa. A União Europeia, entretanto, mobiliza para estes dois países 15 meios aéreos. Em Espanha, o primeiro-ministro avisou que vêm aí horas difíceis. Pedro Sánchez esteve no posto de comando em Castellón, onde fez um balanço da área ardida.
1: São mais de 170 mil hectares ardidos em todo o país. Para terem uma ideia, é multiplicar por 6. Multiplicar por 6 o total de hectares ardidos o ano passado.
0: Declarações do primeiro-ministro espanhol. Também em França, a situação é complexa devido ao fogo que ameaça várias zonas perto da cidade de Bordeaux. Há registro de mais 4 bombeiros feridos, o que leva para um total de 88 operacionais feridos desde o início destes incêndios. Não há registro de vítimas entre a população, mas mais de 200 casas foram já destruídas pelas chamas. Este fogo já consumiu 42 mil hectares. O ministro francês do interior, Laurent Nunes, afirma que o incêndio está estabilizado, mas não controlado, e o presidente francês Emmanuel Macron vai ainda hoje visitar as zonas mais atingidas. Em França, entre os desalojados, encontram-se 3 mil portugueses e lusodescendentes que foram transferidos para centros de acolhimento. Ouvidos já hoje pela Renascença, o secretário de Estado das Comunidades, Emídio Sousa, disse que todos estão bem. Disse também que há registro apenas de 2 contactos para a emissão de documentos. Quase 4 em cada 10 crianças entre os 5 e os 14 anos têm excesso de peso em Portugal, é o que indica hoje o Instituto Nacional de Estatística. Os dados relativos ao inquérito realizado no último trimestre do ano passado indicam que 12% das crianças eram obesas, perto de metade consomem regularmente refeições rápidas e alimentos ultraprocessados e mais de 80 mil consomem refrigerantes açucarados todos os dias. Ainda assim, os resultados do inquérito revelam que 68% das crianças entre os 5 e os 14 anos comem fruta todos os dias. Cerca de 170 alunos ainda não receberam a nota final dos exames nacionais da primeira fase, números avançados hoje pelo ministro da Educação. Em declarações na Figueira da Foz, Fernando Alexandre disse que todos os casos de inconformidades devem ficar resolvidos entre hoje e amanhã. Já sobre os pedidos de reapreciação das provas, o ministro disse que são já 15 mil os pedidos entregues, um aumento de 142%, mais do dobro em comparação com os pedidos do ano passado. De lembrar que as notas da primeira fase começaram a ser publicadas há mais de uma semana. Aumentaram as reservas médias de água em Almada, estão nesta altura nos 78%, segundo os serviços municipalizados de água e saneamento. Esta é uma situação que permite iniciar uma fase de testes e de alívio gradual de algumas medidas extraordinárias. Assim, numa primeira fase, os cortes programados no abastecimento de água vão deixar de acontecer a todos os fins de semana.
2: Muito bem, foi a edição das 3 na Renascença com Marisa Gonçalves. A música para si entrega aos Coldplay já a seguir.

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0: Uma das peças musicais de Bob Marley, Is This Love. 17 minutos passados das 15 horas, deste lado se vai fazendo a nossa tarde musical, que vai chegando ao seu trabalho, ao seu automóvel, à sua casa nos 92 MHz e também online em pef.pt. Já a seguir, corzinha de verão, já está com uma corzinha de verão, belo para quem vai à praia. É o caso, uma ótima praia de um mergulho por nós, claro, sempre com os cuidados necessários para um dia de praia saudável na companhia PEF.
1: Porque é que o sol nunca brilha quando eu fico de férias?
0: Tem dias.

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vamos continuar praticamente 20 minutos para as 16 horas. Continuação de um bom trabalho, boas férias, boa disposição. Convém, fica bem, que vai sentir-se muito melhor. Isto se eventualmente não está muito, muito bem disposto, digamos assim, tem dias. Vamos ficando agora com os Eurythmics, Miracle of Love. Hoje já aqui o dissemos, mas voltamos a relembrar que por volta das 17 horas vai para o ar o último episódio inerente a esta primeira temporada Coisas de Antigamente. Depois vai para férias no mês de agosto, volta. Este programa vai voltar em força, também com novidades, precisamente no mês de setembro. Portanto, aí está o último episódio inerente a esta primeira temporada do programa Coisas de Antigamente, às 17 horas.

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música para o seu verão. Voltamos a relembrar que às 17 horas vai para o ar mais um programa fresquinho, Coisas de Antigamente. Não perca. Emissão de tarde musical PEF, na condução até aqui, Joana Ferreira. Continua a desejar-lhe uma boa segunda-feira, um bom verão com a sua rádio.

0: São, nesta altura, 6 os incêndios que preocupam a proteção civil. Lavram nos distritos de Santarém, Guarda e Bragança. Leiria e Braga imobilizam 27 meios aéreos. O comandante da Proteção Civil, Paulo Santos, diz que não há casas em perigo, mas estes incêndios são preocupantes porque lavram em áreas de difíceis acessos.
1: A maior parte destes incêndios desenvolve-se em áreas de difíceis acessos, nomeadamente aqui os incêndios de Bragança, da Guarda, portanto, e aqui também de Vila Verde, daí que o apoio dos meseiros tem sido fundamental para, de alguma forma, limitar a progressão destes incêndios. Para já não temos localidades em perigo, é natural que possa existir algumas infraestruturas na zona de influência destes incêndios e daí que peça à população nestas áreas para estar atenta.
0: O ponto de situação dos incêndios é esta hora com o comandante da Proteção Civil Paulo Santos, ouvido pela jornalista Marisa Gonçalves. Em França, o presidente visita hoje a região de Gironde, uma das mais afetadas pelos incêndios dos últimos dias. Nesta altura, o fogo continua a ameaçar várias zonas perto da cidade de Bordeaux. Há dezenas de milhares de alojados, entre os quais 3 mil portugueses e lusodescendentes que foram transferidos para centros de acolhimento. Entretanto, o presidente francês Emmanuel Macron reuniu hoje de manhã o gabinete de crise. No final, o ministro do interior, Laurent Nunez, disse que o incêndio de Gironde está longe de estar dominado. Nesta altura está controlado, mas amanhã vem aí mais uma onda de calor e é preciso manter a precaução.
2: Je reste très prudent, stabilisé, ça veut surtout dire que cette nuit, il n'a pas progressé. Maintenant, demain, nous savons que les températures vont remonter, qu'on va passer dans un épisode de chaleur intense. Et donc, voilà, il faut vraiment
0: rester très prudent. O ministro a dizer que se mantém muito prudente porque durante a madrugada o incêndio de facto não avançou, mas está longe de estar controlado e também que devido à subida das temperaturas prevista para amanhã é preciso manter toda a atenção. Por cá, quase 4 em cada 10 crianças entre os 5 e os 14 anos têm excesso de peso, segundo o Inquérito Nacional de Saúde, realizado no último trimestre do ano passado e hoje divulgado pelo Instituto Nacional de Estatística. 44,7% das crianças consomem regularmente refeições rápidas, alimentos ultraprocessados ou refrigerantes. A Polícia Judiciária deteve 4 pessoas no âmbito de uma investigação que permitiu desmantelar uma importante rede que se dedicava à importação e distribuição de resina de cannabis proveniente do norte de África. O grupo estava sediado na região do Minho, mas a operação decorreu em vários pontos do país, com as detenções a terem lugar na localidade alentejana de Montemor-o-Novo. Já se pode ir a banhos na Praia de Anjeiras Sul, em Matosinhos. As análises mostram que a água está de novo com boa qualidade, como indica o presidente da Agência Portuguesa do Ambiente, José Pimenta Machado.
3: No fim de semana, desaconselhamos o uso balneário da Praia de Anjeiras Sul e Matosinhos. Porquê? Porque nas nossas análises detectámos um foco de poluição bacteriana associada ao enterococos. Fizemos uma conta-análise e neste momento as águas, a praia já foi libertada, foi retirado esse desaconselhamento. Porquê? Porque as análises eram as análises de boa qualidade e, portanto, já podem frequentar a Praia Anjeiras Sul, que a água é boa, está de boa qualidade.
0: Nesta altura ainda se desconhece a origem deste foco de poluição, Inês, mas o certo é que está resolvido e já se pode ir a banhos, até porque a temperatura convida.
4: Exatamente,
0: não é?
4: Com o calor que está, tudo aquilo que uma pessoa quer é ir a banhos. Muito obrigada, Anabela, e até já.
0: Até já.

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1: Muito boa tarde a todos. Boa tarde, Luís.
2: Olá, Graça. Boa tarde. Cá estamos para mais um Coisas de Antigamente.
1: É verdade. É fechar o mês de julho. Daniel, tudo bem?
3: Tudo bem. E preparados para este último programa antes das férias?
1: É verdade. Temos de ser. Estamos todos a precisar agora de parar um
2: bocadinho. Merecidas férias.
1: É verdade. Estamos mesmo à beirinha das férias.
2: Se Deus quiser, regressaremos em setembro com algumas novas propostas. Vamos ver. Mas para já, vamos às notícias de terça-feira, 27 de julho de 1926.
1: Há muita coisa aconteceu, Luís?
2: É verdade. Algumas coisas interessantes. Desde logo aqui, por exemplo, uma nota na primeira página do Diário de Notícias para o novo governador civil do Funchal. Portanto, foi nomeado um novo governador civil para o Funchal. E cá está, mereceu esta nota de destaque na primeira página do Diário de Notícias. E isto foi, desta vez, foi o senhor Major Francisco Martins Luzinhã de Azevedo. E isto numa fase, enfim, ainda atribulada, porque em 1926 nós tivemos nada mais, nada menos que três governadores civis.
1: Portanto, Graças a Deus, é verdade, que variedade.
2: É verdade, isto era a instabilidade da altura. Portanto, até 8 de fevereiro o cargo foi exercido por um militar, Acácio Augusto Correia Pinto, que aliás já vinha do ano anterior. Depois, entre fevereiro e junho, assumiu funções o Sr. Manuel dos Santos de Mendonça e em julho, portanto, esta é que se refere a esta nomeação, o cargo passou para o Major Francisco Martins Luzinhã Azevedo, que governou também só até o início de 1927. Portanto, pois, mandatos muito, muito curtos. Mas pronto, este senhor acho que teve alguma importância ao nível das este que foi agora nomeado, ao nível das obras públicas, nomeadamente com redes de águas, acho que teve aí um trabalho, no curto espaço de tempo teve um trabalho assinalável. Pronto.
1: Sim, aliás logo aquele quadradinho que acompanha sempre o lado direito do Diário de Notícias, diz que ele prometeu interessar-se pelas reclamações que lhe foram apresentadas pela Comissão Delegada do Comércio desta cidade. Nós temos andado a ver nos jornais anteriores que as associações de comércio andavam preocupadas com tudo isto e, portanto, era mesmo necessário que o governador civil se mostrasse interessado nestas questões.
2: Sim, e também muitas relações, muitas reclamações relacionadas com fontanários, nós temos tido aqui, e com as redes de águas, e, portanto, parece que o senhor teve uma intervenção meritória nestas áreas.
1: Exatamente. Eu reparou que o vapor Funchal está à venda.
2: Reparei, mas não é o Funchal que nós pensamos.
1: Eu sei, mas é muito interessante porque aqui diz a notícia, uma notícia pequenina, que a imprensa insulana de navegação, que é uma empresa que teve muita importância também depois para os imigrantes e para toda a navegação que se fazia aqui, foi autorizada pelo Ministério do Comércio e Comunicações a vender para o estrangeiro o vapor Funchal, que durante muitos anos fez carreiras entre Lisboa, Madeira e Açores.
2: É verdade, é verdade. E eu portanto, percebi logo que este
1: não era o que a gente conhecia.
2: Claro, o que nós conhecemos e que muitas vezes esteve aqui encostado no porto do Funchal. Não é? Havia um outro navio, um outro paquete que tinha umas linhas muito parecidas, acho que se chamava Príncipe Perfeito ou Angra do Heroísmo, já não me recordo bem. Bom, agora
1: pois é que a empresa insulana eles tinham
2: tinha
1: uma
2: vários,
1: linha
2: não,
1: muito
2: mas haviam
1: parecida.
2: Com uma linha muito parecida.
1: Não lhe sei responder.
2: Este vapor que foi vendido, que a Graça acabou de falar, foi o primeiro a fazer, de facto, ou dos primeiros a fazer este circuito entre as ilhas, entre 1884 e 1927. Pertencia à empresa insulana de navegação. Veio na altura para substituir outro navio que se chamava o Luso e fez a viagem inaugural em 20 de dezembro de 1884. O nosso Funchal, o nosso paquete Funchal, mais conhecido, enfim, fez a viagem inaugural em 1961, foi construído nos estaleiros na Dinamarca e, portanto, um navio de referência para, enfim, todos os residentes na Madeira, de tal forma estávamos habituados a vê-lo claro. Estar aqui quase todas
1: exatamente.
2: As semanas acostado, não é verdade?
1: E é interessante pronto. Que os nomes dos navios vão repetindo, portanto isso também é uma nota engraçada, porque vão ficando com os nomes das cidades, os nomes dos lugares, e vão sendo... Vão-se repetindo esta...
2: E ainda bem, não, ainda para bem, a projeção da nossa cidade,
1: sim,
2: da nossa principal
1: dúvida,
2: cidade,
1: sim.
2: A cidade do Funchal. Pronto. Temos ainda outras notícias. Olha, uma curiosidade, realmente, fósforos de cera. Eu lembro-me destes fósforos. A Sociedade Nacional de Fósforos foi autorizada a fabricar e pôr à venda ao público um novo tipo de fósforos de cera, denominado Vulcano. Ao preço de 70 centavos cada caixa, que tinha 80 pavios. Portanto, eu, embora não sendo muito jovem, não sendo fumador, lembro perfeitamente destes fósforos de cera. Eles, a chama aguentava mais tempo, aguentava um pouco mais de tempo do que os outros fósforos. E era interessante, pronto.
1: E lembro-me do meu pai, por falar em fósforos e caixas de fósforos e fumadores, do meu pai contar, e aqui a gente traz sempre algumas das nossas memórias também para esta conversa,
2: claro.
1: Que se compravam fósforos à unidade.
2: Pois,
1: e cigarros
2: sim,
1: à unidade.
2: Mas, cigarros, sim, cigarros, eu lembro-me, fósforos não. Cigarros, lembro-me, o meu irmão mais velho, que era fumador e que tinha que fumar às escondidas, porque os meus pais não viam aquilo com agrado, naturalmente.
1: Claro.
2: Mas volta e meia andava a raspar uns dois tostões, três tostões, e comprava cigarros
1: Avulso,
2: Santa Maria Avulso.
1: Santa Maria era
2: mas,
1: aqueles,
2: de qualquer maneira,
1: aqueles
2: reparei,
1: que não tinham filtro, não era?
2: Era, não tinham filtro.
1: Fazia uma
2: sim,
1: coisa
2: fazia,
1: estranhíssima.
2: Muito bem, mas acho o que é interessante no fundo é perceber a importância que os fósforos, uns simples fósforos, hoje quase em desuso, não é?
1: Claro,
2: uns simples
1: preciso.
2: Fósforos tinham em 1926, há 100 anos.
1: E são motivo de terceira coluna da
2: primeira página do Diário de Notícias.
1: Pronto, exatamente.
2: Aqui outra notícia
1: é
2: sobre levadas, não é? No Ministério
1: sim.
2: das Finanças e, portanto, outra contingência muito habitual aqui na Madeira, mas veja-se a notícia, no Ministério das Finanças foi aberto a favor do Comércio e Comunicações um crédito especial na quantia de 79 contos, a fim de ocorrer ao pagamento de despesas que houve necessidade de efetuar com a reparação das levadas da Madeira em consequência dos desabamentos de quebradas. Portanto, isto é uma fatalidade com a qual nós convivemos de perto, sempre sujeitos a estas derrocadas, não é? E, portanto, aqui uma dotação especial do Governo para fazer face a obras para reparação destas magníficas levadas da Madeira.
1: Que são, efetivamente, uma obra fantástica.
2: Um património espetacular. Merecia um programa.
1: Merecia um programa e às vezes com os programas os caminhos reais do Miguel, sempre vamos percorrendo
2: sim.
1: algumas, não é? Olhando para algumas levadas destas. Mas esta foi uma obra monumental numa terra... que é sempre a subir, não é?
2: Sim, sim.
1: E esta condução da água é uma coisa maravilhosa que nos permite ser o que somos hoje,
2: bom,
1: não é verdade?
2: É verdade. Muito bem. Outra, olha, esta notícia fez-me, não sei se a Graça leu, fez-me um bocadinho de cheio de mirada.
1: Espécie.
2: Sim. Leilão de antigos
1: então.
2: Fardamentos. Quer dizer, realiza-se na bateria número 3 da Artilharia de Montanha, na quarta-feira, 28 do corrente, e dias seguintes, pelas 12 horas, o leilão dos artigos de fardamento deixados pelos praças e julgados incapazes para o serviço. Portanto, os mancebos convocados para o exército que foram julgados incapazes para o serviço depois vendiam-se as fardas, é isto?
1: Pois, não, eu não sei.
2: Não sei, mas é isto.
1: Mas a verdade dá a sensação que sim. E aqui a questão é... o que se fazia depois com estas fardas?
2: Não, é que as fardas militares eu acho que têm um uso restrito. Portanto, na atualidade, eu creio que têm um uso restrito. Não se pode andar aí com fardas militares.
1: Pois, exato.
2: Neste caso, parece que se fez leilão...
1: E público,
2: artigos de
1: público.
2: Fardamento, não estou a ver. Sim, e público, aberto ao público. Artigos de fardamento é o que diz a nota. Mas
1: é
2: pronto,
1: assim, a pobreza devia ser tanta...
2: Causou
1: não é?
2: Uma admiração. Não é?
1: Que as pessoas punham à venda tudo aquilo que podiam,
2: é verdade,
1: estes leilões.
2: É
1: entretanto, sabe-se que a festa de Santarém, nós estamos agora, nesta altura, também 100 anos depois, mas segundo a informação do diário, foi bastante concorrida a festa do respectivo Orago, que se realizou anteontem na freguesia de Santana, indo muitas famílias do Funchal assistir àquela real. É que há dias tinha sido, lembra-se, a semana passada, que tinha sido para o Santo, uma grande romaria, com Santo, festas, com folclore, com muita animação. Desta vez foi Santana, não temos aqui muita informação relativamente àquilo que foi
2: Santana,
1: acontecendo.
2: Penso que há 100 anos ainda, Santa Ana.
1: Santa Ana, aliás, se olharmos para, para a grafia, tem o apóstrofe aqui, com o apóstrofe.
2: É verdade,
1: ainda.
2: Mas de facto a importância dos arraiais como momentos de festa, de louvor, não é? Também.
1: E da real
2: de
1: mesmo,
2: fé das pessoas,
1: juntar
2: mas também,
1: pessoas.
2: Exatamente, mas também de festa e da real.
1: Olha, exatamente.
2: Outra nota interessante, pela forma como está escrito, enfim, há 100 anos era assim, fez há dias um bom exame de quarta classe. A menina Maria Gabriela Fernandes de Gouveia, filha do Sr. Manuel Fernandes de Gouveia, proprietário do estabelecimento Valparaíso, em São Gonçalo, foi preparada, note, foi preparada pela distinta e incansável professora, senhora dona Eugénia Natividade Melim Soares dos Santos, a quem enviamos as nossas felicitações, bem como aos seus estremosos pais e à examinanda.
1: Que bonito, quarta classe.
2: Isto é uma maravilha.
1: Mas
2: é?
1: Por falar em notas e exames, há aqui, agora vou dar um saltinho ao Jornal da Madeira, e isto é muito interessante. Sobretudo nestes tempos que também, com tanta polémica à volta de exames, e, enfim. Liceu de Jaime Muniz, exames. Já se chama Jaime Muniz. Resultado dos exames do primeiro ano. Primeiro ano. Horácio Anselmo Brazão de Freitas, com 10 valores. Jaime Franco de Castro, 11. João Artur Pinto, 10. Dona Maria de Barros César, 11. Dona Maria Jovita Silva Ferreira, 11. Dona Maria Nazaré Pereira, 10. Houve uma reprovação. Não se sabe quem foi.
2: Pois. Interessante. Não dizem quem foi. Muito aqui. Bem, esse cuidado, não é? De qualquer forma, deve ter sido um exame difícil, porque as notas
1: todas
2: são
1: as notas
2: muito
1: são
2: pela mediana,
1: baixinhas,
2: não é?
1: Exato. É interessante como a forma, como as mulheres estão com o Dona.
2: Pois
1: atrás,
2: é.
1: O de atrás. E de segundo ano também, as notas também foram mais ou menos as mesmas. Não passaram de 12. Com uma informação, houve 3 partes de doentes. Portanto, 3 alunos não fizeram o exame do segundo ano. Portanto, estamos a olhar aqui estas notas e a quantidade tão pequena de pessoas, algumas
2: sim,
1: mulheres
2: que
1: já,
2: exames,
1: que faziam o exame
2: sim,
1: primeiro e segundo sim. ano.
2: Muito bem. Olha, uma nota também para um mau senhorio. Um mau senhorio que queixou-se ontem à polícia, Constância Teixeira, casada, moradora ao sítio da Brasileira, freguesia de São Gonçalo, do senhorio da sua casa, Manuel da Costa, morador ao mesmo sítio, por lhe lançar águas conspercadas na sua cama. Portanto, o senhorio devia querer despachar a inclina e lança

0: Lembramos da Casa Paté, situada ali na rua da Câmara Pestana, enfim, de algumas coisas, alguns, tinham jogos e coisas muito, alguns artigos que me interessavam imenso, enquanto rapazinho e adolescente, e portanto, pronto. Agora, a Casa Paté a realizar excursões é que, de facto, eu não sabia. Uma excursão à Encomiada, ao Pelo da Serra, Bica da Cana, Caramujo, Ribeira do Inferno e São Vicente. Para esta excursão já estão inscritas algumas famílias que irão admirar os soberbos panoramas que se desfrutam neste passeio, os mais lindos da ilha, em especial os da Bica da Cana e da Ribeira do Inferno, que são dos mais pitorescos e arrebatadores. A inscrição das pessoas que queiram tomar parte nesta agradável excursão termina na próxima quarta-feira, dia 29.
1: Então ainda vamos a tempo, Luís.
0: Pois, uma excursão agora, não, em tempo de férias, talvez fosse.
1: Olha, e aqui, vi os telegramas, Luís. Uma coisa aqui que me preocupou, antes que se alguém se lembre de voltar a isto. Funcionários públicos. Foi decretado o limite máximo de idade dos funcionários públicos, que será de 70 anos.
0: 70.
1: Luís, o que me faltaria ainda. E é muito. Mas isto faz parte aqui de uma lista de telegramas que chegaram de Lisboa, com descontos, com a lotaria, os números da lotaria, com os bairros sociais, uma série de informação. Esta dos funcionários públicos e um outro telegrama que diz que enquanto durar a sindicância movida ao Sr. Dr. Pestana Júnior, por isso é que há bocadinho tivemos a falar aqui um bocadinho deste senhor, o cargo de diretor das cadeias civis será desempenhado pelo Coronel Dr. Chapa de Azevedo. E, portanto, são nomes que um dia vamos trazer também aqui a conversar sobre esta gente, um e outro que tiveram alguma importância na nossa terra.
0: Olha, Graça, eu também vi aqui uma notícia que enfim, me causou espanto, expediente, no Jornal da Madeira, não sei se reparou nisso, em que enfim, publicam com algum destaque, estando o prelo do Jornal da Madeira a funcionar mal, o que prejudica bastante o aspecto material do nosso diário, resolveu a empresa suspender temporariamente a sua publicação por não dispor de outro prelo no Funchal e para introduzir naquele as necessárias modificações. Sentindo muito este contratempo, a empresa apresenta as suas desculpas a todos os seus prezados assinantes, anunciantes, correspondentes e leitores.
1: Portanto, vamos parar aqui isto, o Jornal da Madeira.
0: Sim, não, ele vai retomar. Isto porque nós também, quando consultamos o arquivo dos jornais, nós percebemos que há aqui um interregno. Entre 11 de setembro de 1926 e 1 de janeiro de 1927. E, portanto, eu tentei perceber se isto estava relacionado ou não. A verdade é que sim, parece que teve influência. Primeiro, o Jornal da Madeira não se chamou sempre Jornal da Madeira, chamou-se Jornal da Madeira, chamou-se Jornal, teve alguns subtítulos e, portanto, e teve alguma evolução. Portanto, como é que isto foi? De facto, em virtude, segundo foi possível consultar na empresa, em virtude de desarranjos das suas oficinas, suspendeu temporariamente a sua publicação, o Jornal da Madeira. Fazemos votos pelo pronto reaparecimento do Jornal da Madeira. Portanto, isto foi uma notícia publicada no outro órgão de comunicação social da região. E, portanto, temos aqui, enfim, segundo pode fazer uma cronologia, a 27 de março de 1906 deu-se a fundação de O Jornal, era o título. A 22 de novembro de 1923 passou para Jornal da Madeira. Nós estamos a ler notícias de 1926, portanto temos acompanhado o Jornal da Madeira, sim. A 1 de janeiro de 1927, portanto, depois desta interrupção a que fizemos alusão, já em janeiro de 27, volta com o título O Jornal. Depois, a 1 de maio de 1932, a Diocese do Funchal adquire o jornal e mantém o título O Jornal Diário da Manhã em subtítulo. Depois, a 30 de abril de 1952, desaparece o subtítulo. A 1 de maio de 1952, recupera definitivamente o título O Jornal da Madeira, que, enfim, assume a continuidade. Quer dizer, não há aqui uma

0: estrutura, porque a 1 de maio de 1952, inclusivamente, quando volta a assumir o título de Jornal da Madeira, continua a fazer uma contagem das edições que vinha do nome anterior, que vinha de trás. E, portanto, há aqui esta evolução que, enfim, chamamos a atenção para isto, não é?
1: Pronto. É interessante que nós temos acompanhado o Jornal da Madeira, que ainda hoje existe, agora na forma online, não é?
0: Agora na forma online,
1: E realmente a Diocese teve mão no jornal a partir de determinada altura.
0: Sim, o jornal foi adquirido pela Diocese, eu tenho para aqui essa data, mas pronto, agora...
1: Não,
0: a Diocese adquiriu o jornal em 1 de maio de 1932, pois. Exatamente.
1: Então, nos anos 30, pronto. E isto vai depois voltar e nunca se perde.
0: Hoje mantém
1: o nome, sim, obviamente, sim. Agora online.
0: Online. Mas temos aqui mais uma notícia interessante, também no Jornal da Madeira, com alguma curiosidade, não é? O jornal tinha correspondentes em diversos pontos da ilha, portanto, isto antes toda a ilha, todos os sítios ficavam distantes e os conselhos uns dos outros, não é?
1: Tudo longe.
0: E neste caso as notícias da Madeira foram escritas pelo correspondente da Calheta. E então ele escreve: Peixe, tem havido abundância de espada que se tem vendido a preços módicos. Depois as batatas. Agora isto tem aqui um remoque engraçado. O seu preço nesta localidade é de 6 escudos cada arroba. Portanto, 15 quilos, 6 escudos. As que foram para o Funchal na semana passada foram ali vendidas a 4 escudos por igual peso. E depois termina a notícia assim. Mas os senhores do Funchal dizem que quem vive no campo compra tudo mais barato. Mas afinal, as semilhas plantadas no campo eram mais baratas no Funchal do que estavam a ser transacionadas no sítio onde eram produzidas. Depois também aqui uma nota, por motivo de doença, seguiu hoje para o Funchal o nosso bom amigo Sr. Francisco Sousa, do Estreito da Calheta. Desejamos rápidas melhoras. Outra nota ainda sobre caça, com alguma ironia. Estamos em julho, dentro da época de defesa, mas caça-se com valentia. Diz o delegado da Comissão Venatória que não vale a pena dar participação. Perguntamos nós, valerá também a pena fazer leis?
1: Interessante.
0: Pronto. Engraçado, e uma claro. Última notícia também, que é um engraçado também para se perceber as dificuldades do tempo. Vacina. O nosso bom amigo e inteligente subdelegado de saúde deste Conselho, Sr. Dr. Roberto Luís Monteiro, vem com toda a sua grande atividade vacinando os indivíduos de uns 7 e 14 anos residentes na área do seu partido médico. Este zeloso funcionário é uma das entidades médicas da Madeira que mais a peito tem tomado os serviços vacínicos. Não sei se isto se dizia assim, mas é o que está escrito.
1: É interessante.
0: E tem sido vacínicos. E por ocasião da última epidemia de varíola na Madeira, o Conselho da Calheta registou com grande prazer o facto de ter sido o único do distrito onde o terrível mal não pôde entrar graças à barreira oposta por este ilustre clínico. Que Deus o conserve por muito tempo entre nós para nossa garantia e satisfação. Portanto, um elogio ao médico e, enfim, o efeito das vacinas. Hoje em dia há muita gente que contesta as vacinas,
1: mas
0: veja-se o efeito fantástico.
1: E numa altura de muitas epidemias, não é? Muito interessante essa questão de haver correspondentes em diversos lugares da ilha que vinham trazendo.
0: E que iam trazendo as notícias dos sítios.
1: Exatamente.
0: E vou terminar com esta: junta de recrutamento. É uma notícia que, felizmente, nos dias de hoje, os nossos jovens não estão, felizmente, habituados a ver, penso eu, mas aqui, junta de recrutamento, dias em que devem comparecer à junta de recrutamento os mancebos recenseados para o serviço militar. No presente ano. E depois, enfim, Conselho da Ribeira Brava, no dia 28, inspeção de mancebos da Tabua, depois do Campanário, enfim, por aí abaixo. Portanto, isto, neste tempo, havia serviço militar obrigatório e, portanto,
1: exato.
0: Agora os jovens acho que têm um dia em que vão visitar os quartéis e têm um dia
1: podem
0: de observação, digamos assim, mas aqui não havia essa hipótese.
1: Não havia.
0: Era tudo vistoriado e estava em condições, ficava, de facto.
1: Exatamente, e quando chegar a Guerra Colonial, a coisa militar vai ser muito mais complicada.
0: Sim.
2: Gente especial.
0: Graça, a propósito do passeio que hoje nos vai ser proposto pelo Miguel Silva Gouveia nos Caminhos Reais, que começa no Jardim da Serra, eu lembrei-me desta personagem, Henri Wittig, que acho que teve uma importância relativamente grande na Madeira no século XIX. Foi um comerciante de vinhos, foi cônsul. E uma coisa que eu também desconhecia, ele foi responsável por várias edificações emblemáticas do património arquitetónico da Madeira, nomeadamente o imóvel do Instituto do Vinho e do Instituto do Vinho, que fica ali junto à Rua 5 de Outubro, da Quinta Calaça, que eu não sabia, a Quinta Calaça, onde é o atual Clube Naval do Funchal, e também da icónica Quinta do Jardim da Serra. E sobre este senhor fala-se muitas coisas,
1: muito.
0: E a Graça tem aí, com certeza,
1: algumas
0: coisas para dizer, na verdade.
1: Henri Wittig é uma personagem, ele, como disse o Luís e muito bem, ele foi um comerciante de vinho, ele era escocês, e veio a ser cônsul-geral britânico na Ilha da Madeira. Portanto, num tempo em que os ingleses tinham uma importância imensa, em que o vinho foi o grande motor desta chegada de ingleses, que vai moldar também um bocadinho a nossa sociedade. Henri Wittig nasce em 1781 e vem a morrer já em meados do século XIX, 1857, e realmente é uma figura, eu chamo-lhe uma personagem, porque ele é uma figura muito controversa da história madeirense do século XIX. Para já acumulou uma riqueza muito grande, envolveu-se na política, na política aqui da ilha, para evitar conflitos armados. Também nestas ligações com os ingleses, e ele deixa uma grande marca no património arquitetónico da região.
0: Oh, Graça, isto, em termos só, gerais. Já continua, mas deixe-me dizer, talvez para situar ainda melhor os nossos ouvintes, que ele vive numa época em que os ingleses fizeram duas ocupações da Madeira.
1: Precisamente.
0: Pronto, as tropas inglesas estiveram na Madeira entre 1801, julho de 1801, a janeiro de 1802, e depois tiveram uma segunda ocupação, por causa da Guerra Peninsular e das invasões francesas e tudo mais, uma segunda ocupação em 1807 e de cá só saíram em 1814. E saíram porque, quase forçados, porque já não queriam muito, muito ir embora. Chegamos a ter hasteado a bandeira inglesa no Palácio
1: exatamente.
0: De São Lourenço e outras coisas.
1: Então, chegamos a ser ingleses uns diazinhos.
0: Chegamos a ser, exatamente, durante aqui alguns
1: durante
0: anos, chegamos
1: exatamente.
0: A ser... Porque, de facto, nós obedecíamos à coroa inglesa e não à portuguesa
1: claro. Durante
0: esta fase. E diga-se também, mas isso seria tema para outro programa, mas com grande contestação dos madeirenses. Os madeirenses não gostaram da brincadeira e, por isso, quando se fala em questões se a Madeira é Portugal ou não é Portugal, não, a Madeira é Portugal, quis ser Portugal, lutou por ser Portugal e sempre quis ser portuguesa. E nesta altura enfrentou até, inclusivamente, alguns destruir símbolos da coroa inglesa, enfim, houve aqui algumas peripécias na Madeira. Mas voltando ao Henri Wittig, eu peço desculpa, mas achei que era importante para contextualizar.
1: Porque eu falava aqui do facto de, enquanto cônsul, evitar alguns conflitos armados, e ele teve uma influência muito grande nesse sentido. Portanto, ele teve essa importância enquanto cônsul. Mas depois há uma série de lendas que eu penso que de história. Não sei se serão lendas, são histórias, são detalhes que entre a história e o que o povo conta, que a gente não sabe muito bem onde acaba a verdade e onde começa a verdade e onde começa a lenda. E então, há uma história que se conta acerca dele e penso que esta é verídica. No dia 23 de agosto de 1815, há uma nau que vai ancorar na Baía do Funchal e que traz a bordo nada mais, nada menos que Napoleão Bonaparte, que ele vai em direção ao seu exílio definitivo na Ilha de Santa Helena. Ora bem, o que é que acontece aqui com Henri Wittig? O governo britânico tinha dado instruções para que Napoleão fosse tratado apenas como general, não como um imperador. Não é? Estamos a falar
0: não,
1: aqui.
0: Não tinha honras
1: de chefe de Estado. Mas Henri Wittig, destemido, ele sobe a bordo, ele tira o chapéu e saúda-o como Sua Majestade. Portanto, ele já vai contra aqui.
0: Contra as regras. Não, e leva uma série de prendas, não é?
1: Ele leva uma série de prendas. Portanto, primeiro um grande escândalo. Portanto, toda esta comitiva britânica ficou escandalizada com esta falta de obediência. E depois ele vai ser destituído do seu cargo também. Sim, por causa disso.
0: Em consequência disso.
1: Mas o que é engraçado? Ele leva ao imperador, à majestade, que ele reconhece, Napoleão, leva-lhe frutas frescas e uma pipa de vinho madeira. E essa pipa de vinho madeira, o equivalente a 600 garrafas, que são embarcadas na nau almirante que transporta o Napoleão. Mas como o Napoleão não queria presentes assim, ele não paga, mas assim, acaba por pagar o transporte de moedas de ouro. E diz a lenda, agora já é lenda. Que o Erivich guardou essas moedas.
0: Porque não queria tirar proveito próprio
1: daquilo que tinha oferecido. E então, onde é que pôs essas moedas? Quando ele vai construir uma das suas obras emblemáticas, que é a Igreja Anglicana de Funchal. Exatamente. A Holy Trinity Church. Que ele próprio vai supervisionar esta construção. Diz-se que elas estão guardadas debaixo da primeira pedra. Portanto, se alguém ainda quiser ir, pronto. Estarão lá, não sei. Entretanto, Napoleão leva o vinho para Santa Helena, mas Napoleão ia doente. Tinha um cancro, acho que era um cancro no estômago. Sim. Nunca chegou a beber o vinho. E depois da morte do imperador, ou do ex-imperador, em 1821, a pipa de vinho regressa intacta à Madeira. E, portanto, este é um dos lotes mais valiosos e lendários da história vinícola mundial.
0: Sim, e há outras lendas que eu também tive a oportunidade de ver. Por exemplo, há uma lenda que diz que ele terá mesmo saído do navio Napoleão com a sua Josefina, não é? E que terão visitado e que se terá escondido durante um tempo na quinta do Jardim da Serra.
1: Pois,
0: que era nem mais nem menos que a quinta do ano.
1: Quinta do
0: é pouco provável, acho.
1: Sim,
0: é muito pouco provável.
1: Não será. Porque, entretanto, há muitas histórias. O facto, por exemplo, toda aquela zona do Jardim da Serra, da Quinta da Serra, já vou falar um bocadinho deste espaço também. A verdade é que conta-se que Henry Vitch deixou o seu sangue espalhado ali. Em muitas casas, não é? Que há muitos filhos de Henry Vitch naquela zona. Mas pronto, isso ele disse.
0: Eu acho que ele era escocês. E era um bom vivã, era um bocadinho, uma pessoa um bocadinho puxante para o excêntrico.
1: Eu acho que sim. Ele comprou ali os terrenos onde estabeleceu a quinta, já no início do século XIX, a Quinta do Jardim, era assim que se chamava a sua quinta. E ele vai ser pioneiro também em outras coisas, porque ele era amante da botânica e ele vai utilizar aquela propriedade para introduzir espécies exóticas. Diz-se que os primeiros eucaliptos da Madeira terão sido plantados ali e por Henry Vitch. E que aquele refúgio isolado e a Quinta da Serra fica muito... Agora a gente vai lá num instantinho,
0: está
1: muito longe.
0: Mas era muito isolado,
1: mas para ele recuperar da perda da mulher que ele amou e que tinha morrido em Inglaterra durante o parto.
0: E a proposta do Jardim da Serra e da beleza daquele local, tem que lamentar que hoje em volta vê-se muita coisa a estragar a paisagem. Muita construção que ali não devia estar. Muitas casas pintadas de vermelho e disto e daquilo que ali não deviam estar. Não tem nada a ver com a casa tradicional madeirense. E, portanto, é uma pena que não se consiga preservar uma região como aquela deste tipo de invasão, com construções absurdas, telhados de zinco e outras coisas.
1: Exato.
0: Que não fazem ali
1: não fazem sentido
0: em lugar nenhum, mas ali muito menos. E é uma pena, porque aquela quinta é belíssima.
1: É linda.
0: Onde se diz, portanto, o Henry Vitch era protestante, não é? E, portanto, não podia ser, na altura, sepultado no cemitério normal e, portanto, diz-se que foi sepultado na própria quinta.
1: Sim,
0: é lá um mausoléu. Não é?
1: Sim.
0: E que foi sepultado com ele o cão.
1: Pois,
0: que
1: é interessante também.
0: Que é uma coisa.
1: E diz a lenda que o seu fantasma ainda continua a circundar ali os trilhos daquela floresta. Mas pronto, é um lugar belíssimo, aquela quinta. E como o Luís disse há bocadinho, já falámos da igreja inglesa, ele deixou marcas na malha urbana da cidade, não é? É o edifício aquele da Rua de 5 de Outubro, do IFBAM, que é um palacete de estilo neoclássico.
0: E a Quinta Calaça.
1: A Quinta Calaça e a Igreja Inglesa são, para além da Quinta do Jardim, mas são efetivamente três lugares que têm necessariamente de agradecer Henry Vitti, porque projetou e construiu.
0: Fica aqui esta lembrança, a memória deste senhor, e veio isto a propósito dos Caminhos Reais, que hoje, daqui a pouco, irão ouvir, com certeza.
1: Vai andar para aquela zona,
0: vai começar naquela zona. Então, vamos agora passar às séries de TV, e hoje vamos lembrar três novelas que fizeram parte da história da televisão, que foram, enfim, um pouco de todos nós, as pessoas que viveram este tempo. Vamos ouvir.

0: O primeiro genérico que ouvimos foi da telenovela Gabriela Cravo e Canela, que se estreou em Portugal em maio de 1977.
1: Parava tudo, Luís.
0: Parava, é isso mesmo, é isso mesmo. Foi uma coisa fora de série, de facto. Foi protagonizada pela Sónia Braga e pelo José Wilker, entre outros. Mas parava, este país parava à hora do jantar para, inclusivamente, diz-se que alguns debates na Assembleia da República na altura
1: foram interrompidos
0: ou nem sequer ou eram agendados, tendo a preocupação de não coincidir com a hora da novela. Isto de facto é notável. Foi a primeira, teve um impacto brutal. E tenho que dizer, eu assisti, a Graça penso que também. Foi de facto uma novela fabulosa. Sim. Com atores com um desempenho fabuloso também e inesquecível.
1: E lembro-me tão bem, Sapato Não, Seu Nacibe.
0: É verdade, é verdade. A segunda que recordámos, Graça.
1: Sim, esta é o marco da televisão portuguesa e falámos de Vilha Faia, também
0: foi penso, a primeira
1: que
0: novela.
1: É a primeira telenovela produzida em Portugal. E ela estreia na RTP a 10 de maio de 1982. E, portanto, ela contava um bocadinho a história de uma família que tinha uma empresa vinícola. Portanto, aqui estamos a ligar outra vez ao Harry Fitch, não é? E aos vinhos e às coisas. E aquilo que, o que se passava eram os conflitos familiares, os amores e os desamores, os poderes, os segredos, enfim. E era um pouco o retrato de uma parte da sociedade portuguesa daquela época.
0: Eu penso que muitos dos nossos ouvintes não terão identificado esta novela pela música. De facto, foi a primeira novela portuguesa e a música, de facto, não chama muito a atenção. Há outras mais marcantes, a Gabriela, por exemplo, é muito marcante. E esta terceira música também é muito marcante. Era A Tieta do Agreste, outra novela de grande sucesso da Globo, que passou em Portugal em 89-90, teve 197 episódios, era uma obra do Jorge Amado, aliás, tal como a Gabriela Cravo e Canela, eu não disse, mas é também. E aqui conta a história de uma jovem que era um pouco ousada na sua juventude, que foi expulsa de uma cidade fictícia que se chamava Santana do Agreste, e que depois regressou uns anos mais tarde muito rica e enfim, ia mexer com toda aquela aldeia, porque a senhora de facto era protagonizada pela Betty Faria, uma excelente atriz e com qualidades muito parecidas à Sónia Braga, acho eu, e portanto isto agora foi um à parte que não devia ter feito, mas pronto, e que
1: claro,
0: e foi de facto outra novela de grandíssima qualidade, que mais uma produção da TV Globo, que na altura, portanto, viram-se várias em Portugal, tivemos a sorte de ver várias. Portanto, ficam aqui três novelas, a música de três novelas que marcaram, pelo menos a nossa geração e algumas pessoas mais velhas do que nós.
1: Se hão de lembrar.
0: Que se hão de lembrar. Muito bem. Agora vamos passar ao Como é?
1: Como é?
2: Como é?
0: Graça, então, como é?
1: Olha, eu acho que agora que a gente vai de férias, eu tenho um conselho. Quem for ao Porto Santo de barco, nada de rabecear na travessa e de aproveitar. Porque de primeira era assim, rabeceava-se muito na travessa.
0: Rabeceava-se muito, esse é um termo muito interessante.
1: Eram outros tempos, agora já não. Mas
0: muito
1: pronto.
0: Bem. Se chegar, aqui ficou um conselho.
1: Um bom conselho. Para quem rabecear, faça o favor de comer de madrugada, que até me dá uma coisinha má. Bacalhau, muito salgado.
0: Isto não faço ideia, não conhecia essa receita.
1: Não.
0: Conheço mais a avó
1: Midrinde. A avó Midrinde, mas te dava sono.
0: Não é preciso comer. Não. Muito bem, vamos então ao último Caminhos Reais. Não, é o próximo Caminhos Reais. A proposta do Miguel Silva Gouveia é um caminho real, que um percurso que se inicia, como já dissemos neste programa, no Jardim da Serra e vai terminar na Encomiada. Vamos ouvir.
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4: 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Episódio 23. O Caminho Real da Encomiada, a montanha como estrada. Hoje, caminhamos por uma das mais extraordinárias estradas antigas da Madeira. Partimos da Igreja de São Tiago, no Jardim da Serra. Subimos à Boca da Corrida, atravessamos as encostas sobranceiras ao Corral das Freiras, passamos pela Relvinha, Descemos ao Curral Jancão e seguimos até Encomiada, onde o Caminho Real 25 encontrará o Caminho Real 26. É um caminho talhado entre floresta e rocha, suspenso sobre vales profundos e agarrado a vertentes que parecem recusar a passagem. Mas os nossos antepassados passaram. Passaram porque precisavam de trabalhar, comerciar, visitar familiares, transportar mercadorias ou simplesmente chegar ao outro lado da ilha. E, para compreendermos como o fizeram, não basta observar a montanha à distância. É preciso mesmo caminharmos com os seus sapatos. O Jardim da Serra é a mais jovem freguesia da Madeira, criada em 1996 a partir das zonas altas do Estreito de Câmara de Lobos. O seu nome está ligado a uma antiga quinta e aos jardins que, no século XIX, se tornaram uma referência desta zona montanhosa. É uma freguesia marcada pela altitude, pelas cerejeiras, pelos pomares e por uma agricultura que aprendeu a conviver com os declives, com o frio e a irregularidade da água. A caminhada começa junto à Igreja de São Tiago, padroeiro dos peregrinos e dos caminhantes. Não poderia haver ponto de partida mais adequado. A paróquia foi criada em 1961 e a atual igreja inaugurada em 2009, sendo hoje um dos principais pontos de encontro da comunidade. À sua volta, ainda encontramos uma paisagem rural feita de terrenos cultivados, muros de pedra, pequenos caminhos e habitações dispersas. À nossa frente, ergue-se a serra. E a serra, como todos sabemos, não oferece caminho sem exigir esforço em troca. A subida até à boca da corrida começa por entre terrenos agrícolas e pequenos núcleos habitacionais. Pouco a pouco, as casas ficam para trás e a paisagem ganha outra dimensão. Aqui, o Caminho Real 25 ainda se apresenta calçado na maior parte do seu traçado, embora de uma forma mais tosca e rudimentar. Não encontramos a regularidade de algumas estradas reais junto às povoações, encontramos uma calçada adaptada à montanha, colocada pedra a pedra, aproveitando o terreno possível e cedendo apenas o indispensável à inclinação. A cada curva, as vistas abrem-se sobre o centro da ilha. São vistas absolutamente deslumbrantes, que despertam uma inevitável sensação de pequenez diante do assombro que há a natureza. Entre floresta e rocha, as tonalidades verdes e rubras das encostas atestam o bom gosto do artífice da nossa ilha. As sombras são esparsas. Surgem apenas em pequenas pinceladas de lauro e silva que resistiram aos incêndios que ao longo dos anos assolaram estas montanhas. Onde a floresta desapareceu, abriram caminho a giesta, altamente combustível, e as extensas manchas de feno capazes de transformar um percurso numa autêntica rota do espirro para quem tem alergias mais sensíveis. Mas esta paisagem também nos ajuda a compreender o território. A melhor forma de perceber o engenho utilizado pelos nossos antepassados para suplantar as dificuldades é experimentar os caminhos que tiveram de vencer. Nestes casos, o interior das salas e dos gabinetes raramente é bom conselheiro. A boca da corrida, pela qual passamos, encontra-se acima dos 1000 metros de altitude, e é uma das grandes portas de entrada no maciço montanhoso central madeirense. Deste local, o olhar desce sobre o Curral das Freiras e alcança a Eira do Cerrado, o Pico Grande e as sucessivas elevações que fecham o vale. A paisagem é tão abrupta que parece ter sido construída para impedir qualquer circulação. Ainda assim, durante séculos, estes lugares estiveram todos ligados por caminhos. O próprio nome, Boca da Corrida, recorda a passagem e o movimento. Este era um dos pontos de transição entre as terras altas de Câmara de Lobos, o Vale do Curral das Freiras e as rotas que seguiam em direção à Serra d'Água e à Encomiada. É também aqui que começa oficialmente a pequena Rota 12, o Caminho Real da Encomiada. Mas o percurso é muito anterior à moderna classificação pedestre. Foi em 1866 que a antiga estrada foi oficialmente integrada na rede de estradas reais da Madeira, com o número 25 e a designação Funchal, Encomiada, São Vicente. Era uma das grandes ligações transversais da ilha. Por este caminho, seguiam senhorios montados a cavalo, As suas mulheres deviam ser transportadas em redes, levadas por homens habituados a vencer inclinações, ravinas e pisos irregulares. Contando assim, até parece ser uma forma confortável de viajar. Mas basta olhar para algumas das passagens escavadas na rocha para perceber que o conforto seria relativo. Em certos pontos, o caminho transforma-se num estreito balcão sobre o precipício, daqueles que poderíamos classificar como autênticos abicaburros. Para passar aqui a cavalo, era preciso tê-los no sítio. Os cascos, bem entendido. E o resto também. Mas o caminho real não era apenas uma estrada dos proprietários e das famílias abastadas. Era, sobretudo, uma estrada de necessidade. Por aqui circulavam agricultores, comerciantes, trabalhadores, visitantes e todos aqueles que transportavam produtos entre as diferentes vertentes da ilha. Antes das estradas modernas, atravessar a madeira significava compreender a água, compreender a montanha, respeitar o clima e conhecer os pontos onde era possível encontrar descanso e abrigo. O caminho prossegue contornando as encostas sobranceiras ao Curral das Freiras até chegar à Relvinha, a cerca de 1.300 metros de altitude. É um lugar de passagem, mas também de decisão. Uma vereda permite descer até à Fajã Escura e para o fundo do Curral das Freiras. Outra sobe em direção ao Pico Grande. O caminho real continua para o oeste, acompanhando a montanha em direção ao Curral Jancão. A Relvinha é, por isso, uma autêntica encruzilhada suspensa sobre o vale. Abaixo, o Curral das Freiras parece depositado no fundo de uma gigantesca cratera de pedra. À volta, os picos erguem-se em sucessivas camadas divididos por ribeiros, escarpas e ravinhas. A floresta, ou a montanha, também se faz ouvir. Bisbis e tintilhões acompanham os caminheiros num canto de autêntico Dolby Surround. Sobre as encostas podem surgir mantas e françangos, desenhando círculos no céu em busca de alimento. São presenças discretas, mas constantes. Recordam-nos que o caminho real atravessa um território vivo e um património natural que não se limita à paisagem observada à distância. Na Relvinha podemos descer ao vale, subir ao pico ou continuar pela estrada antiga. Nós continuamos. Depois da Relvinha o caminho torna-se mais severo. A calçada desce, contorna linhas de água, atravessa pequenos cursos de água e agarra-se à vertente. Há troços em que a montanha parece abrir espaço apenas para a largura exata de um caminheiro. Noutros, o caminho desaparece por momentos entre vegetação, rocha e terra, para reaparecer mais adiante, como se também ele hesitasse diante da dificuldade do terreno. É um percurso escarpado, tortuoso e exigente. Mas esta dureza explica a importância dos poucos lugares de abrigo encontrados pelo caminho. Depois de horas de marcha, o Curral Jancão já não é apenas um lugar no mapa. Era uma promessa de descanso. A pé, compreende-se, sentindo o território. O Curral Jancão é um diamante nu, encrustado no topo do Vale da Serra d'Água, e provavelmente um dos lugares mais recônditos do concelho da Ribeira Brava. O nome é uma corruptela de Curral de João Cão. Nos finais do século XVIII, estas terras faziam parte do montado do Curral do João Cão e Fajanzinha, uma extensa propriedade dedicada sobretudo à criação e à segurança dos gados. Ainda hoje, semilhas, abóboras, pimpinelas, cebolas, favas, couves, parreiras e numerosas aves de fruto crescem improvavelmente neste território isolado. O local parece ter parado no século XIX. Não fossem as modernas redes de rega gota a gota destinada a minorar a inconstância da chuva e um painel fotovoltaico que permite poupar as velas de parafina. Junto à ponte encontra-se uma antiga casa de pedra aparelhada, construída com materiais e técnicas semelhantes às utilizadas na própria ponte. Tem duas portas voltadas para o caminho real. Segundo a tradição local, funcionou ali uma mercearia, ou venda, como se chamava nos tempos antigos, nesta que era uma das principais estradas da ilha. As vendas de então mantinham um leque pouco variado de produtos. Havia pão pela manhã, arroz, massa, sal, açúcar, bacalhau, fósforos, vinho e aguardente. Quase tudo o resto era produzido localmente ou obtido através da troca entre vizinhos. A comercialização destes produtos agrícolas apenas se tornava verdadeiramente rentável quando estes eram transportados até o mercado do Funchal. Para quem caminhava, a venda oferecia muito mais do que mercadorias. Era abrigo contra a chuva, proteção contra o frio, alimento, bebida e a possibilidade de trocar algumas palavras antes de enfrentar o troço de caminho seguinte. As poças do riacho que atravessava o lugar podia convidar a um mergulho fluvial entre os raios de sol que furam a sombra dos tis e dos loureiros. Já falta pouco para encomiado. Do Corral Jancão, o caminho real prossegue até encomiado atravessando manchas de floresta, pequenos cursos de água e vertentes abertas sobre o Vale da Serradada. Encomiado é uma passagem natural situada entre os vales da Ribeira Brava e de São Vicente. De um lado, a vertente sul. Do outro, a vertente norte. Há uma espécie de costura no centro da ilha, um lugar onde dois territórios separados pela montanha finalmente se encontram. Aqui termina este troço do Caminho Real 25. Aqui encontramos o Caminho Real 26, proveniente da Ribeira Brava e da Serra d'Água. Juntos, prosseguem em direção a São Vicente, naquele que se chamou também Caminho Real 25. Dois caminhos históricos cruzam-se no centro da Madeira. Duas estradas construídas para vencer a mesma montanha. Duas respostas diferentes à mesma necessidade de ligar pessoas e territórios. Hoje, caminhamos desde a igreja do Jardim da Serra até a Encomiada. Subimos à boca da corrida, observamos o Curral das Freiras a partir da relvinha, percorremos caminhos suspensos sobre ravinas e chegamos ao Curral Jancão, onde havia uma antiga venda que servia de abrigo e de conforto aos que atravessavam a ilha. A venda do Mona. Hoje fazemos este caminho por escolha. Outros fizeram-no para trabalhar, comerciar, transportar alimentos, procurar auxílio ou simplesmente chegar ao outro lado. Percorrer um caminho real é medir o território com o corpo. É perceber a inteligência escondida em cada curva, a persistência depositada em cada pedra e a coragem necessária para transformar uma vertente impossível numa estrada. Os nossos antepassados não venceram a ilha apesar da montanha. Venceram-na através dela. Com este pensamento, despedimos-nos com votos de boas férias, sempre por bons caminhos. Até à próxima.
1: E pronto, Luís, estamos a terminar a nossa primeira temporada de Coisas de Antigamente.
0: É verdade, acho que por mim acho que valeu a pena.
1: A gente divertiu-se, Luís.
0: Divertimos-nos imenso, gostei muito de estar convosco. E pronto, olha, esperemos voltar em setembro com algumas novidades, não é, Graça?
1: Exatamente, portanto, despedimos-nos agora até setembro, vamos todos de férias. E que quem ainda não veio pode voltar atrás. Como é que se faz, Daniel?
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0: Também no Spotify, é verdade.
1: Isto é para não se esquecerem da nossa voz.
0: É verdade, é verdade.
1: Então, meus amigos, um bom mês de agosto, boas férias para quem vai, bom trabalho para quem fica a trabalhar. Nós vamos descansar um bocadinho.
0: Muito bem. Boa tarde.
1: Boa tarde. Até à próxima, se Deus quiser.
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1: Caros ouvintes, hoje venho falar-vos de uma causa que é, acima de tudo, uma causa de cidadania. Refiro-me à literacia digital dos mais idosos. Neste tempo em que quase tudo passa por plataformas, senhas eletrónicas, aplicações e serviços online, temos de fazer uma pergunta simples, mas decisiva. Estamos a construir um país para todos ou apenas para os que conseguem acompanhar a velocidade da tecnologia? A minha colega em Porto Velho, Ana Oliveira, trouxe este tema num artigo publicado no Diário de Notícias na semana passada. E foi, aliás, a partir desse artigo, dessa reflexão, que decidi partilhar convosco o meu olhar. Que é um olhar de preocupação, mas é também um olhar de compromisso. Falo-vos com a experiência de quem integrou o Governo da República entre 2005 e 2011, período em que foi implementado o programa Simplex. Em março de 2006, esse programa nasceu com um objetivo claro: facilitar a vida às pessoas e às empresas na sua relação com o Estado. Foi nesse caminho que surgiu o cartão de cidadão, que substituiu o bilhete de identidade, reunido num único documento, informação essencial que antes estava dispersa por vários cartões. Foi também nesse caminho que surgiu o documento único automóvel, substituindo o antigo livrete e dando mais um passo na simplificação administrativa. Recordo que o Simplex criou também a empresa na hora, uma medida importante para dinamizar a atividade económica e reduzir obstáculos à iniciativa empresarial. A verdade é que desde então muito foi feito para desburocratizar a relação entre o cidadão e o Estado. Ainda recentemente tomei conhecimento da existência das senhas online, que permitem ao cidadão retirar uma senha através do computador, sem ter de se deslocar duas vezes ao mesmo serviço público. Mas a verdade é que não basta digitalizar. É preciso garantir que ninguém fica para trás. Há ainda muito a fazer, sobretudo quando o Estado já dispõe de informação que poderia utilizar para melhor e em melhor benefício para todos. O pré-preenchimento das declarações de IRS é um bom exemplo. Em algumas situações já existe este pré-preenchimento, mas noutros casos continua por concretizar, apesar da informação estar totalmente disponível. Regresso ao artigo da Helena para sublinhar uma ideia essencial. Esta é uma tarefa coletiva, é uma tarefa de todos nós. Precisamos dos mais jovens, com a sua familiaridade com o mundo digital, mas precisamos igualmente dos mais velhos, com a sua experiência, com a sua memória, percurso e sabedoria. Aliás, uma sociedade inteligente não substitui gerações, aproxima-as. A inteligência artificial e os assistentes digitais podem ajudar-nos muito, mas não substituem uma coisa essencial: a presença humana. A presença humana que se caracteriza por uma simples conversa, a paciência de falarmos uns com os outros, a entreajuda quando necessária e o cuidado no olhar pelo outro. O risco não está na tecnologia, está sim em aceitarmos que a tecnologia sirva de desculpa para afastar as pessoas. Por isso não me conformo com esta ideia de que este país não é para velhos, como diziam os irmãos Coen no cinema. Este país é para todos, para os que nasceram antes da internet, mas para os que nasceram também depois dela. Para os que sabem navegar numa aplicação e para os que precisam de ajuda para aceder a um simples serviço público. Todos contam, todos são necessários. Portugal fez, aliás, um caminho extraordinário nas últimas décadas em matéria de qualificações. Recuperámos atrasos, avançámos muito e aproximámos-nos dos países mais desenvolvidos. Mas o verdadeiro progresso mede-se pela capacidade de incluir, de proteger e de dar autonomia a todos os cidadãos. E aqui julgo que não podemos facilitar. A literacia digital dos idosos não é um detalhe técnico. É uma prioridade política, social e humana. É uma questão de dignidade, de igualdade e de democracia. Trabalhemos todos em prol deste objetivo comum. Fiquem bem.
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0: muito bem, muito ritmo e intensidade. Trazemos-lhe alegria, isso que se pretende, e força, com a participação especial de Céline Dion, edição de hoje da 18ª hora do Tardes do PEF. Chama-se I Drove All Night.
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Aí está o rei da pop, Michael Jackson, The Way You Make Me Feel. Estávamos na década de 80. Para lembrar bons velhos tempos. Ui, ui. Para trás ainda, Damiano David e Talk To Me. Estamos caminhando para a reta final da edição de hoje, desta 18ª hora do Tardes do PEF. Já sabe, às 18h45 teremos toda a atualidade regional no que diz respeito à informação. Está a serviço o jornalista José Pedro Correia.

Muito bem, então é assim, se quiser se deixar envolver pela intensidade, também pela emoção, deixo-lhe a possibilidade de escutar Gilded Cage, são os Retro Sync. Já sabe também que logo às 18h45 teremos toda a atualização de notícias com o Madeira em Notícias, já lhe disse que de serviço está o jornalista José Pedro Correia. E pronto, assim chegamos ao final das nossas tardes do PEF. No corredor mais movimentado aqui da rádio já se consegue sentir o aroma de notícias fresquinhas a chegar. Da minha parte, estou de regresso amanhã, no horário das 18h. Até lá, fique bem. Boa tarde.

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0: Governo adianta 5 milhões de euros em IVA para IPSS concluírem obras do PRR. Venda de banana sofre quebra de quase 20% nos primeiros 6 meses deste ano. Esta semana há uma subida acentuada no preço dos combustíveis. Mais uma semana a queimar, e neste caso não é devido à radiação solar. Os preços dos combustíveis subiram bastante desde a meia-noite desta segunda-feira. O litro do gasóleo rodoviário ficou 13 cêntimos mais caro. A gasolina de 95 octanas está agora 6 cêntimos acima do valor anterior. Para atestar um depósito médio, poderá ter de desembolsar até cerca de 90 euros. Os automobilistas reclamam e os profissionais também. Ricardo é um condutor TVDE. As viagens estão mais caras para os passageiros.
1: Como condutor da TVDE, aquilo que eu vejo é que muitas das viagens que antes serviam bem à população local, viagens que ficavam em 3,5€, 4€, 4,5€, agora estão um bocadinho mais caras. Tanto a Bolt como a Uber não têm hipótese ou justificação, porque a Madeira tem muitas inclinações e então eles têm que subir o preço, o que é uma faca de dois gumes. Agora está à volta de 6,5€, 8,5€, e às vezes eu até apanho a mesma viagem por 9€, que é ridículo.
0: As plataformas de transporte TVDE sobem os preços à boleia dos combustíveis. Com este agravamento, o gasóleo rodoviário já ultrapassou a gasolina em termos de preço. Está a 1,86 euros contra 1,85 euros da gasolina de 95 octanas. O recurso aos veículos elétricos é uma hipótese, mas ainda existem vários entraves.
1: A Madeira é um caso especial. É tudo muito bonito se a gente conseguir carregar em casa e se houver mais postos de carregamento, mas o carro elétrico é mais caro, não há postos de carregamento, muitas pessoas vivem em encostas ou vivem em sítios difíceis que não dá para colocar o carregador em casa. Eu sei que se você conseguir carregar o carro em casa, pode ser 10 ou 15 euros por dia. Para mim, como condutor de TVDE, até justifica.
0: Com o agravamento acentuado da gasolina, dos preços da gasolina e do gasóleo, comprar veículos elétricos pode ser opção, mas também pode apresentar dificuldades ao nível de carregamento das baterias, segundo este condutor, em declarações ao posto emissor do Funchal. Obras apoiadas pelo PRR, as IPSS da Madeira continuam sem poder beneficiar do reembolso do IVA, ao contrário do que acontece em território continental. Um obstáculo que ainda não está resolvido e obrigou o Governo Regional a intervir para evitar atrasos no calendário do PRR. Miguel Albuquerque anunciou um adiantamento de quase 5 milhões de euros, que corresponde à metade do IVA já pago por estas instituições de solidariedade social, que ainda não foi devolvido pelo Estado. O Presidente do Governo inaugurou o novo complexo social da Santa Casa da Misericórdia do Funchal.
2: As IPSS, no quadro do PRR, recebiam 50% de devolução do IVA, e aqui na Madeira não conseguiam receber. Houve essa discriminação. Entretanto, o que é que acontece? Fizemos uma série de reuniões, inclusivamente houve uma reunião com o Secretário de Estado onde tiveram presentes as IPSS da Madeira, que estão a executar neste momento obras da PRR, e ficou de resolver, vai-se resolver, não se resolve, vão jogando de um lado para o outro com o assunto, e eu tive que tomar uma decisão que fui adiantar 4,7 milhões de euros para não deixar as IPSS da Madeira em cumprimento. Portanto, é isto. E depois vamos tentar resolver no quadro orçamental regional, quando houver a discussão do orçamento a nível em novembro.
0: Com este adiantamento, as IPSS ficam dotadas de maior capacidade financeira para concluir as obras previstas no PRR. De acordo com Miguel Albuquerque, este projeto decorreu num tempo recorde. Algumas intervenções estão concluídas e outras vão terminar dentro dos prazos.
2: É uma obra de uma complexidade e foi executada em 20 meses ou 21 meses. É extraordinário. Nós temos neste momento, já concluímos 6 obras e temos 6 que vão ser concluídas. São mais 300 e tal camas.
3: Sim, senhora.
2: E serão concluídas dentro do prazo. Havia alguns atrasos pontuais na execução de uma ou duas obras, mas neste momento houve reuniões, acertamos, tudo será cumprido.
0: Miguel Albuquerque na inauguração do novo Complexo Social da Santa Casa da Misericórdia do Funchal. O investimento atingiu os 13,3 milhões de euros. A inscrição para a época especial dos exames nacionais do secundário já está a decorrer e termina na sexta-feira. A medida destina-se a todos os alunos para compensar os atrasos na correção digital dos exames nacionais. A nova época de provas finais vai decorrer entre 3 e 8 de setembro. Está aberta a todos os alunos que reúnam condições para realizar provas na segunda fase. Conta a melhor nota dos dois exames. Recorde-se que milhares de alunos tiveram de esperar vários dias para ter acesso às suas notas. Outros viram os exames serem reclassificados devido à correção de erros identificados em algumas disciplinas. Os primeiros seis meses do ano foram negativos para a produção e venda de banana. Houve uma quebra de 20% em comparação com o mesmo período do ano passado, um decréscimo de 1.940 toneladas. Entre janeiro e junho, a produção não chegou às 7.900 toneladas. De acordo com a Direção Regional de Estatística, as tempestades que assolaram a Madeira são a causa do recuo na qualidade e quantidade da fruta produzida. 77% da banana pertencia à categoria extra. Junho foi o mês com mais produção. Janeiro e fevereiro lideram as quebras, com reduções de 34%. Mais de 1.500 doses de cannabis foram apreendidas pela PSP no Funchal. Durante uma operação foi detido um homem de 66 anos pela presumível prática do crime de tráfico de estupefacientes. Em comunicado, a polícia refere que a intervenção teve origem na detecção de uma plantação de cannabis existente numa horta localizada no interior de uma habitação. Na sequência das diligências e após uma busca domiciliária, a PSP apreendeu 11 plantas de cannabis, correspondentes a um peso bruto de quase 4 quilos, suficiente para a produção de aproximadamente 1.523 doses individuais. O suspeito ficou sujeito a termo de identidade e residência. Estamos na semana do Rally da Madeira. Decorre hoje a habitual sessão de autógrafos, a partir das 21h30, nos Jardins do Casino da Madeira. Os aficionados do automobilismo têm a oportunidade de estar de perto com os pilotos e também das máquinas. Alguns dos veículos estão expostos no mesmo recinto. A prova arranca na quinta-feira com a super especial da Avenida do Mar. Américo Campos, comentador residente no programa Motores em Antena do PEF, antevê uma luta bastante renhida entre Miguel Nunes, que lidera o Campeonato Regional de Rallys, e João Silva, que está em segundo e desistiu no Rally da Calheta.
4: Não foi nada para ir adiante o acidente do João, mas a verdade é que o deixou fora de prova e deu aqui um resultado muito importante para o Miguel, que neste momento é, aliás, depois da Calheta, o líder de campeonato. Ele tem mais 10 pontos que o João, tem 113 pontos contra os 103 do João, e continua aqui, continuam os dois muito perto, de modo que eu quase que adivinho que, a não ser que algum dos dois pare no Rally da Madeira, eu quase que adivinho que esta luta vai até a final do campeonato, até o Rally de Porto Santo.
0: Luta entre Miguel Nunes e João Silva será um dos pontos de interesse deste Rally da Madeira. Outros pilotos podem, no entanto, intrometer-se na conquista da vitória.
4: E aqui vai jogar sempre aquela máxima, é melhor defender o ataque. Eu penso que o João, o Miguel Caires, que tem demonstrado um belíssimo andamento também, poderá ter as expressões no Rally da Madeira, lutar pelos lugares do pódio. O Alexandre Camacho serão, com certeza, os pontas de lança no figurino regional, dos pilotos regionais, para esperar bons resultados relativamente ao pódio do Rally da Madeira que aí vem. Eu acho que o João e o Miguel não podem fazer grande gestão da prova, em termos de, enfim, ser muito cautelosos inicialmente e ver, enfim, como é que o barco vai andar. Neste rally é melhor não fazer isso, porque eu penso que quando acordarem pode já ser tarde e já serem recuperável a diferença para os adversários diretos.
0: 86 equipas deverão estar na linha de partida para o Rally da Madeira, na quinta-feira. O posto emissor vai acompanhar a par e passo o desenrolar da competição. Agora as previsões do estado do tempo para terça-feira, possibilidade de ocorrência de aguaceiros fracos e dispersos na vertente norte e nas terras altas da Ilha da Madeira. A região do Funchal terá períodos de céu com muita nebulosidade, vento fraco e uma temperatura máxima de 26 graus.

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7: 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Muito boa tarde, bem-vindos para mais uma emissão de Motores e Antena Especial Rally da Madeira. Hoje, como convidado, João Silva, piloto que liderou o Campeonato Regional em 2026, perdendo esse estatuto no Rally da Calheta após uma desistência, relegando para a segunda posição. João, boa tarde. Que balanço a fazer destas etapas já realizadas do Campeonato de Rally Escoral da Madeira?
8: Boa tarde, Manuel, e a todos os ouvintes. A primeira metade da época foi muito positiva. Chegamos ao Rally da Calheta na liderança do campeonato. Depois, a segunda metade da época começou no Rally da Calheta. Efetivamente, não tivemos a melhor prova. Desde o início tivemos algumas dificuldades e depois acabamos por sofrer um despiste que levamos à distância e com isso não conseguimos pontuar e perdemos a liderança do campeonato. Ainda que nesta fase a liderança seja algo um pedacinho, como é que explicar, não é ainda o resultado final, porque como ainda temos pontuações fora, exato, só mesmo no final da época que se consegue perceber que no fundo temos que melhorar o máximo de bons resultados para depois deitar fora os piores. Está tudo em aberto ainda para o campeonato, para qualquer um dos lados, tanto para mim como para a equipa do Miguel Nunes. Nós temos que fazer a nossa parte, sabemos que o desafio só aumenta e pronto, temos que continuar a trabalhar.
7: Relativamente à viatura que tripulas, o Toyota Yaris, e um carro que tem sofrido uma evolução em termos de preparação, em termos de mecânica de 2025 para 2026?
8: Não, o carro é exatamente o mesmo que usamos em 2025, nesse aspecto não sofreu atualizações que, no fundo, que se refletem em performance. Houve algumas alterações de software. Também neste rally vamos usar pela primeira vez a gasolina sintética no Toyota Yaris. Nunca, ainda não usamos. Também é algo que vamos ainda...
7: Em que é que vem beneficiar?
8: Não, à partida não vem beneficiar nada. É simplesmente cumprir com a regulamentação do Campeonato de Portugal de Rallies, que obriga o uso de gasolinas sintéticas. É uma gasolina que tem como base biomassa que não teria outro proveito que não este, e dessa forma é considerada renovável e também mais amiga do ambiente. Em termos de performance, não temos expectativa que venha a acrescentar nada de mais, esperemos só que não retire ao que já temos. Isso ainda é uma coisa que ainda vamos experimentar.
7: João, são 2 dias e meio de competição nesta edição de 2026 do Rally da Madeira. Alguma tática estudada para enfrentar esta maratona?
8: Não há. O Rally da Madeira é sempre um grande desafio desde o início, obriga-nos a entrar sempre muito fortes, porque acaba por ser um rally muito ao sprint, apesar de ser longo. A grande ciência para um rally destes é não cometer erros. E aquilo que cometer menos erros ou com erros que tenham resultados menos danosos, entre aspas, é aquilo que acaba por no fundo ser um favorito à vitória. E nós vamos tentar não cometer erros, porque sabemos que os erros são inevitáveis. Erros, quando falam em erros, até escolhas e setups, nem propriamente erros de condução. Daí que vai ser um desafio muito grande para todos. Vamos tentar acertar ao máximo.
7: Ao que tudo aponta, será um rally disputado em piso seco, será 2 dias e meio de autêntico verão. Um rally a começar já pela classificativa da Avenida do Mar, que são 2 km, 180 metros, onde há muitas cautelas a levar em linha de conta.
8: Sim, é uma classificativa espetáculo, uma classificativa que não representa em nada o rally, mas que é muito característica, porque reúne muitos espectadores e é sempre um momento muito alto do rally. Temos que ter alguns cuidados, porque temos muitos chicanes e zonas um pouco mais estreitas com passeios, sendo que a maior parte dos pilotos, e nós inclusive, acabamos por querer, no fundo, passar pela superficial. E ao mesmo tempo dar o máximo de espetáculo possível.
7: Mais de 2 dezenas de quilómetros para início ou reinício da competição, marcado para sexta-feira. 2 classificativas com praticamente 30 e poucos quilómetros. Isto poderá ditar alguma coisa? Poderá demonstrar alguma coisa relativamente a posicionamentos?
8: Este ano temos, acho que a grande novidade para o primeiro dia será que vamos repetir o Chão da Lagoa, a subida mais do que 2 vezes.
7: No total, 4.
8: Nos 2 dias serão 4, são 4, ou seja, não é normal num rally destes passarmos tantas vezes pelo mesmo itinerário, pelo mesmo traçado, e isso acabamos sempre, por cada vez que passamos, é natural que vamos sempre buscar mais um pedacinho e mais um pedacinho e mais um pedacinho.
7: E isso é bom?
8: Eu não acho que seja bom, pelo menos para mim não é dos itinerários que eu mais aprecio. Eu gosto de fazer a primeira e a segunda passagem e depois não voltar lá, mas é o que temos, e eu acho que isso pode marcar um pedacinho, porque é a grande novidade, ou seja, nunca houve uma terceira passagem e muito menos uma quarta no mesmo traçado, e sabemos que o Chão da Lagoa tem as suas características, é muito a subir, muito estreito. A potência conta bastante. Nesse particular, eu não me sinto muito avantajado. Daí que estou expectante para ver que resultado poderá sair daí. Tudo o restante, quer o troço do campo de golfe, como o Palhaço Ferreira em si, tem variáveis. Há variações em relação ao ano de 2025. O início do campo de golfe, teremos, efetivamente, a subida da Mature, que engata com o início do troço do ano passado. E no Palhaço Ferreira, o final, em vez de ser para o Ribeiro Frio, acaba na zona dos terreiros. Era o traçado antigo, antes da variante que descia o Ribeiro Frio.
7: Classificativa igual nestas 15 especiais de classificação, apenas a de Avenida do Mar, relativamente ao ano passado.
8: Sim, acaba por ser a Avenida do Mar. Penso que também a Ponta do Sol também é uma. É igual a 2024. Tudo o restante acaba por ter pequenas alterações, também fruto da introdução das zonas de aquecimento de pneus, que em certas classificativas obriga a encurtar o início. ao adiantar, para criar essa zona de aquecimento.
7: Uma lista de inscritos bem composta, digamos assim, são 25 viaturas Rally 2, com nomes sonantes do Rally Madeirense, Continental e Internacional.
8: Sim, acaba por ser uma lista recheada, temos os principais candidatos do Campeonato de Portugal de Rally, José Madeira, acabamos por ter 13 pilotos de renome que regressam à Madeira. Nesse particular também eu gostava de ver outros nomes, não em pertraindo estes, mas estes mais alguns, especialmente pilotos que viessem cá pela primeira vez, acaba por ser sempre interessante perceber essas comparações. Os que já vêm, nós já sabemos do que é que são capazes e são pilotos que vêm discutir a FIA.
7: Olha, por exemplo, o Diego Rui Loba, que no primeiro ano que cá veio, venceu.
8: Sim,
7: e em dois anos que cá veio, venceu.
8: É, o Rui Loba, o Boss, são todos vencedores do tipo da prova. O Chris Nicken não teve essa chance, mas também demonstrou sempre andamento.
7: São e veio com o objetivo.
8: Já nem os podemos considerar outsiders e pilotos, claro, que vêm de fora, porque em termos de rodagem e ritmo têm um ritmo muito superior ao nosso, e depois em termos de conhecimento das qualificativas e dos carros conhecem tão bem ou melhor que nós. Daí que percebemos que o desafio acaba. Aquela ideia que quem vinha de fora tinha dificuldades em relação aos locais, quando se aplica a pilotos que já participaram tantas vezes na prova, já não se aplica.
7: João, como perspectivas esta edição de 2026 no seu total, no seu global?
8: Perspectivas para a prova?
7: Sim, não, em termos de participantes para esta edição de 2026. Muito competitivo?
8: Sim, parece que a luta quer pela geral, quer pelas duas rodas motrizes, seja o rubro, que todos os anos costuma ser assim, e isso é que vai ser realmente os grandes destaques do rally e os grandes focos de interesse.
7: E o João Silva, assumidamente candidato à vitória final?
8: Sim, acabamos por ser, porque já demonstramos isso em outras edições, sabemos que cada edição e cada rally tem as suas nuances, e compete-nos a nós estar o mais competitivos possível e ter aproveito do que temos. Claro que temos que nos apresentar como candidatos, sabendo que o desafio de vencer uma prova destas é gigante.
7: E por aquilo que nós temos acompanhado ao longo desta temporada de 2026, tu tens um bom início de rally naquilo que tens participado. Entras sempre a vencer.
8: Pois, os inícios de rally já demonstram um pouquinho do que é o nosso andamento.
7: Exatamente.
8: Quando entramos mal, já é reflexo também que não estamos bem. Daí que é importante entrar o melhor possível, e quando entramos bem, acabamos por amelhar segundos logo de início, que acaba por ser uma vantagem ao longo do rally. E se o andamento estiver lá, a ideia, a tendência é sempre aumentar. Daí que entrar bem já demonstra muito o que é que será o rally por aí adiante.
7: Ô João, que os teus objetivos se concretizem nesta edição 67 do Rally da Madeira, que vai para a estrada no fim da tarde de quinta-feira, com a realização da Super Especial na Avenida do Mar. Muito obrigado, felicidades, boa tarde.
8: Obrigado.
7: A finalizar a edição de Motores em Antena Especial Rally da Madeira, João Silva faz-nos uma análise à especial que marca a abertura ou a reabertura do Rally na sexta-feira, logo pela manhã, classificativa de Santo da Serra, com 13.780 metros.
8: Este ano temos a classificativa do Santo da Serra com 13.780 metros. É uma classificativa que tem a novidade de começar na subida da Matur, indo buscar um pedacinho do troço original do campo de golfe. Temos a zona das retas muito rápida junto ao campo de golfe, e engata então com o início da classificativa que vínhamos a fazer nos últimos anos. Fazemos a descida da Fonte Santo António, Ribeira de Machico, Portela, e termina na zona da Serragem. A classificativa de abertura do Rally da Madeira há várias edições. Normalmente apresenta sempre algumas variações de umidade no país, que acrescentam um desafio muito grande para o início do rally.
7: Com a colocação de várias zonas de espetáculo nesta especial classificação?
8: É uma classificativa que acaba por ter vários acessos e permite ao público, no fundo, acompanhar ao longo da classificativa, e com zonas de espetáculo onde se privilegia a segurança e, ao mesmo tempo, a possibilidade do público assistir ao rally, acaba por ser uma mais-valia.
7: Ok, João, só tenho a agradecer a tua disponibilidade uma vez mais para o posto emissor do Funchal, concretamente para o Motores em Antena.
8: Muito obrigado.
7: Um abraço, obrigado, felicidades para toda a equipa. Rally da Madeira. O grande dia está a chegar. Através do PEF ou em PEF.pt, vamos compartilhar consigo os momentos das 15 especiais de classificação. Está pronto para o desafio? Em 1977, um credenciado piloto regional surgiu pela primeira vez na Volta na Madeira. Falo de Abel Spínola, que nos conta todas as peripécias que ocorreram nesse ano para poder estar presente na edição da Volta à Madeira. Abel?
9: Pois. Bom dia. Os tempos eram outros, as dificuldades eram enormes. E para quem gostava de automóveis. E o que aconteceu nesse ano foi que, efetivamente, eu queria participar no Rally da Madeira. Eu tinha um Datsun 1200 na altura, ao qual tive um acidente uma semana antes do Rally, e, posto isso, fiquei sem automóvel. Ora, a única coisa que me tinha que fazer era recorrer ou à reparação do automóvel,
7: ou à família.
9: Portanto, como a minha mãe tinha um carro idêntico, a única diferença é que eram de quatro portas, a minha mãe tinha um carro idêntico e foi isso que fez. Recorri ao carro de lá de casa, roubei-lhe o carro dois ou três dias antes, alterámos o arco de segurança de um carro para o outro, uma baqueta que lá tinha e pouco mais, e fui lá ali. Quando ela soube, já eu estava a correr. Foi o que aconteceu.
7: E já agora, e em termos de classificação, conseguiste cumprir esta edição da Volta à Madeira?
9: Conseguimos, nós ficamos em sétimo, fomos os segundos melhores madeirenses, perdemos o quinto lugar no último, na última especial, no Caminho dos Preços.

0: Abel, só tenho a agradecer esta tua presença nesta emissão especial de motores em Antena Rally da Madeira. Obrigado, boa tarde.
1: Obrigado, um abraço.
0: Um abraço, boa tarde. 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
1: Jesus explica a parábola do trigo e do joio. O bom grão representa aqueles que acolhem a palavra de Deus. O joio simboliza tudo o que afasta o coração do bem. Ao longo da vida, o bem e o mal crescem lado a lado. Também dentro de nós existe esta luta diária entre o egoísmo e o amor, entre a verdade e a mentira, entre o perdão e o ressentimento. Mas Jesus convida-nos à esperança. Deus é paciente, dá-nos tempo para mudar e nunca desiste de nós. Não nos condena pelas nossas quedas, oferece-nos sempre a oportunidade de recomeçar. O Evangelho termina com uma promessa maravilhosa. Então os justos resplandecerão como o sol no reino do seu Pai. Hoje, procuremos alimentar o trigo que Deus semeou no nosso coração. Cada gesto de bondade, cada ato de misericórdia e cada escolha pelo bem faz crescer em nós a luz de Cristo.

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